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3: 9:04.
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0: Merece. Hora de parabenizar os aniversariantes do dia. Sei que nasceu neste dia 9 de outubro. Parabéns. Sucesso, saúde, felicidade, prosperidade, tudo de melhor. Assim como o Tyler James. Ele que é ator, né? Norte-americano. Ele que fez o Chris em Todo Mundo Odeia o Chris. Parabéns. Sucesso, saúde, felicidade. Sempre por aqui com todo prazer e todo carinho do mundo aqui na Rádio Mais Ouvida. Gelinho, Mariana Fagundes, pião todo tatuado.
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1: De volta, e pra falar que Oktoberfest tem Simone Mendes na abertura. A 37ª edição da Oktoberfest de Igrejinha começa nesta sexta-feira, dia 9 de outubro, no Rio Grande do Sul. E Simone Mendes será a principal atração musical da noite de abertura. O show tá marcado pra meia-noite. A festa segue até o dia 18 e reúne mais de 80 atrações em 9 palcos, misturando música brasileira, banda típica alemã e atrações internacionais. Simone chega ao evento depois de comemorar a marca de 1 bilhão de streamings alcançada pelo projeto Cintilante. Fique ligado, daqui a pouquinho eu volto com mais notícias. Até já.
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0: Era top. Fechamos mais uma sequência. Viu quanta música legal passou por aqui? Daqui a pouquinho, depois do intervalo, tem o seu alô e a sua música também. É só ficar ligado.
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3: 9:18.
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3: 9:18.
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0: Que bom ter você por aí ligado com a gente. Já estamos de volta com a Conexão Nacional na sua rádio preferida. Bora mandar abraço à turma de Fronteira, Minas Gerais. A Vanessa tá ligada conosco, a Raquel. Também a Nathaniele ligada conosco, obrigado pela sintonia. O Danilo e a Francine ligados conosco em Pernambuco, obrigado pela sintonia sempre. Santa Brígida, Bahia, todo mundo ligado conosco. Abraço pro Edson, tá sempre sintonizado conosco. Também a Elizabeth e ainda a... deixa eu pegar aqui, cadê o nomezinho da moça? Giovana, muito bem, tudo certinho, agora sim. Luiz Domingues, no Maranhão, todo mundo ligado na programação. Tem o Vinícius, tá acompanhando a gente.

De volta, estamos aqui, olha, após brilhar no streaming, Igor Fernandes conquista papel em Avenida Brasil. Ai, que gato! Após uma sequência de trabalhos de destaque no streams, como Os Donos do Jogo da Netflix e Máscaras de Oxigênio não cairão automaticamente da HBO Max, o ator Igor Fernandes se prepara para fazer uma estreia em uma novela das 9 da TV Globo. Longe dos folhetins da emissora desde uma participação em Eita Mundo Melhor, o ator foi confirmado no elenco de Avenida Brasil 2. Na trama de João Emanuel Carneiro, Igor interpretará um dos netos dos personagens vividos por Nívia Maria e Roberto Bonfim. A novela tem estreia prevista para janeiro de 2027, onde vocês vão poder dar uma espiadinha no Igor Fernandes. Avenida Brasil 2 vem aí, agora em 2027, viu? Tá já chegando, tá com o pé dentro. Fiquem bem, beijo no coração, eu volto pra gente fofocar muito aqui, tá? Segunda-feira, excelente final de semana pra todos.

0: gastou dinheiro à toa, né?
1: É Xande Avião, Henrique e Juliano, não é o lugar, é a pessoa. Pra você ouvir aqui no nosso Conexão Nacional, o programa oficial da música boa, fechando mais uma sequência. Fica por aí, não troca de sintonia, já já tem muito mais música aqui no Conexão Nacional. Então, só fica ligado, tá? Rapidinho a gente volta, fica por aí.
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6: 9 horas e 43 minutos.
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9: Prazer imenso ter você por aí ligado com a gente, curtindo a programação da Rádio Mais Ouvida. Essa é a sexta-feira mais top do Brasil, do jeito que você gosta. Obrigado sempre pela sua parceria. Vamos lá, hora de mais música. Conexão Nacional. Sempre aqui na Rádio da Galera, de segunda a sexta-feira. Bora que bora.
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9: Luan Santana e Léo Foguete, Dona.

0: gostou, joga a mão e faz barulho, vai. 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
1: De volta aí pra falar que Atitude 67 leva pagode ao Capão Fest. O pagode também ganha espaço nesta sexta-feira no Capão Fest em Capão da Canoa, no Rio Grande do Sul. O Atitude 67 será a atração principal da noite no festival, que acontece de 8 a 11 de outubro, com entrada gratuita. A programação reúne diferentes estilos e ainda terá nomes como Matheus e Cauã e Israel e Rodolfo nos dias seguintes. Para o grupo de pagode, a apresentação acontece em meio a uma nova fase de lançamentos que começou neste ano de 2026. Fique ligado. Segunda-feira eu volto com mais notícias do mundo da música pra você. Um bom final de semana pra você e sua família. E até lá. Tchau.
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0: Seleção Nacional, edição desta sexta-feira. Pra você, um ótimo final de semana. Obrigado pela parceria durante toda a semana que passou. Te encontro na próxima segunda-feira, se Deus quiser. Valeu, tudo de melhor, bom fim de grande abraço, excelente final de semana. Tchau.
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2: Fala, meus amores, lindos, maravilhosos, apaixonados. Chegamos à sexta-feira. Um abraço, minha amiga. Abraço, meu amigo. Nosso Encontro Central está no ar a partir de agora. É o encontro de apaixonados, o encontro dos que se amam. E você sabia que as palavras têm poder? E então, fale positivamente sobre a sua vida, profetize bênçãos, declare coisas boas, convoque o que você quer viver. Diga que vai dar certo, que as portas vão se abrir, que você vai encontrar paz, amor e prosperidade. Agradeça a Deus pelo que ainda nem aconteceu, como se já fosse seu. Porque tudo que a gente fala com fé e coloca no mundo, volta pra gente se multiplicando. Aproveite, abra o coração para amar, para ser feliz, com toda a alegria que você tiver. Abra o seu coração, que a felicidade mora em coisas simples, que a vida está presente para você. Meus amores apaixonados, começando nosso Encontro Central. E a nossa primeira está chegando para abrir o seu coração, nossa primeira música em alto e bom som. Kenny Rogers.

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1: Falar de amor é abrir o coração. Falar de amor é sentir que todos os dias estamos com conexões ao lado de outros seres, ao lado de outras pessoas. Falar de amor é estar aberto para viver feliz, para viver bem, para viver servindo ao outro também. Porque falar de amor é partilha, é encontros. Biafra canta pra gente.

Nós ouvimos Rock Set, Spend My Time, dentro do Encontro Central, Encontro de Apaixonados. Peça sua música com a gente, facebook.com/Encontro Central. Eu abraço você que está aí sempre ligadinho com a gente. Hora do intervalo, já voltamos.

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13: 10 horas e 31 minutos.

amores apaixonados, voltando com o Encontro Central na trilha sonora do seu rádio. Nesse segundo bloco, a gente vem trazendo uma linda tradução. Nosso parceiro Ailton César é quem vem fazer a tradução pra gente aqui. Como sempre, ele traz belas traduções e hoje eu atendo o pedido da ouvinte Manuela, que mora em Minas Gerais. Ela disse que adora essa canção que ela pediu para traduzir e você vai conferir junto com a gente aqui na trilha sonora do seu rádio. E o nosso parceiro Ailton César é quem traduz. E ela pediu para ouvir Tracy Chapman com Festica. Vamos conferir a tradução?

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Amores apaixonados, como é bom estarmos juntinhos, bem juntinhos, coladinhos e vivenciando o nosso programa maravilhoso. É, agora eu vou trazer para vocês uma dose dupla. Ana Carolina e seu Jorge cantam É Isso Aí. E depois você vai conferir com a gente a versão com Damien Rice, The Blau Doubt. É isso aí.

Nós ouvimos esta linda canção, canção maravilhosa, Roupa Nova, A Viagem, fechando esse segundo bloco aqui do nosso Encontro Central. É hora daquele intervalo pequenininho, na volta prepara seu coração que tem belas canções pra gente conferir por aqui.

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1: Olá, gente linda! Tô voltando agora com o terceiro bloco da noite para partilhar com você mais canções, mais momentos felizes. Que a sua vida seja leve a ponto de ter as portas abertas por onde você passar. Não por insistência, mas por sua presença. Que sua alma chegue antes das palavras, que o seu coração seja recebido como quem traz flores, sem pedir nada em troca. Que os caminhos se abram, não por sorte, mas por paz. E que a leveza que você carrega seja também de descanso para quem te encontrar, para que você possa amar intensamente. Meus amores apaixonados, agora é hora de ouvir uma linda canção. Uma canção que toca o coração dos apaixonados. Leandro e Leonardo, esta noite foi maravilhosa.

Como é bom, né, ouvir em dose dupla, partilhar as canções, os momentos e sentimentos bons aqui no nosso Encontro Central. Só que agora é hora de fazer um intervalo, é pequenininho, já volto com vocês.

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18: 11 horas e 27 minutos.

Olá, meus amores apaixonados. Estamos voltando com o nosso Encontro Central. Como é bom estarmos juntinhos para vivenciar as canções, as emoções, os melhores momentos de amores. Deixe os outros serem quem são. Nós não podemos obrigar ninguém a mudar, mas sim oferecer uma atmosfera mental positiva, na qual eles possam mudar se quiserem. Entretanto, não nos cabe fazer a transformação por alguém, para eles e por eles. Todo mundo está aqui para aprender as próprias lições. E se fizermos o trabalho dos outros, eles simplesmente terão que refazer o que foi feito, por não terem tomado a iniciativa. Tudo que podemos fazer é amá-los e assim deixar que sejam quem são. Saiba que a verdade está sempre neles e que eles poderão mudar assim que quiserem. A vida é assim. Você muda, eu mudo. Todos nós passamos por estágios desta vida. O mais importante é saber amar, viver e ser feliz. Mais uma canção linda para a gente ouvir no nosso Encontro Central.

As canções de amores tocam os corações, mexem com os sentimentos. Assim, nosso encontro central todos os dias está aqui na sua rádio para deixar você mais feliz.

todos aqui, ó. Vamos jogar as mãos pro céu. Vamos fazer esse momento um momento especial nas nossas vidas. Vamos todos soltar a voz o mais alto que puderem. Todos juntos.

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1: O ofício de Nossa Senhora, embora de origem medieval, é patrimônio da fé do povo brasileiro a Maria, Mãe de Deus. Podemos dizer que

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Há muitos anos passados, muitos tropeiros falaram que da vagem do Serrote avistava uma princesa, dona de grande beleza, mas ninguém pegou o dote. Lá da ladeira das almas, dizem que olhando com calma, ainda é possível ver um liso que tem na pedra, dizem que era a janela da princesa aparecer. Fica acima da barragem, se alguém tiver coragem, ainda pode procurar. Mas eu acho é que parelha é mesmo aquela princesa depois de desencantar.

0: Obrigada.
1: Que lindinho o sotaque dela, né, gente?
0: Boa noite, galera! Beijos a todos!
2: Eu que ensinei a falar. Eu que ensinei.

Senhor, 50 anos? É muito sacrifício para tão ingrato serviço. Dá só 30 para nós. Tá muito bom. Foi nessa hora que o homem, pedindo a palavra a Deus, achou de argumentar. Meu Deus, 20 anos que o burro não quis, 20 que o cão enjeitou, mais 20 que o macaco achou de não querer, dá tudo isso só pra mim, ué. Porque, enfim, 30 anos que o senhor me deu é pouco pro rei dos animais. Então, o que é que me diz? Deus pensou, pensou e arrematou. Tá muito bom. Será assim, se assim você quiser. Mas com uma condição. Sua vida não será só o seu destino, mas será também o destino do burro, do cão e do macaco. E foi assim que ficou. Aos 30 anos, o homem é forte, desassombrado, corajoso, vence tudo e é dominador. É homem. Até os 50, trabalha para sustentar a família, trabalha e carrega os fardos pesados da vida. É burro. Aos 70, vigia a família. Vive só pra ela, pensa só nela, é o companheiro, fiel e amigo, mas sem muita força pra mandar, obedece. É o cão. Quando ele tem 90 anos, já velho, encurvado, enrugado, estragado, cansado, vive só nos cantos a espiar, o pessoal ri do jeito que ele come, porque ele se lambuza, o pessoal ri da sua caduquice, incomoda os outros a sua rabugice, é um trapo, é um brinquedo, é um caco. E vive só das lembranças, vira assim agora o palhaço das crianças. E é aí que o homem é o macaco.

festa, anjo varrendo os caminhos, os santos afinando a orquestra e Jesus provando os vinhos. São Paulo vendo os salões, São Pedro abrindo os portões. Perguntaram o que é que há, o que foi que aconteceu. Deus disse: o Verbo renasceu, que já está para chegar. Meu amigo João Grandão, sabendo das coisas enfim, foi pedir para São João que lhe desse um carneirinho. Botou lenha na fogueira, pegou carne de primeira e começou a temperar. E Jorge Cury narrou, como se narrasse um gol, o céu inteiro escutar. Está chegando aí um cara que jogava futebol, contava causos, cantava, sempre ajudava os menores. Abominava castigo, fez legião de amigo, era um gentleman em pessoa. Fez de enterros a festa, protegeu rio e floresta, todas as casas lhe eram boas. Ele nunca disse não, pra tudo tinha um jeitinho. Fugia de confusão, só procurava carinho. Nunca teve preconceito, até mesmo seus direitos às vezes renunciou. Homem de uma só cara, pessoa de espécie rara, fazia tudo com amor. Então quem foi rico ou pobre, branco, preto, qualquer cor, ele julgava o que era, a pele nunca julgou. Por isso que a hora é essa, vamos fazer uma festa para recebê-lo bem. Chame boêmios, poeta, maluco, bebos, profeta, não deixem faltar ninguém. Aí chegou Noel Rosa, Lupecino, Tujubim, foi Abelardo Barbosa quem animou o festim. E continuou chegar Luiz Gonzaga, Altemar e o Nelson Cavaquinho, Zé Limeira, Gonzaguinha, Pacheco, Lindu, Cobrinha e Mão de Vaca com seu pinho. E quando ele foi chegando, o Vinícius de Moraes disse: eu tenho 12 anos, beba um gole ali atrás. E Verbe sem entender, e no céu pode beber? Vinícius disse: um pouquinho, que Luiz Antônio trouxe, está com Ronaldo Bosco, lá no mar no seu barquinho. Foi bater uma pelada, ele, Garrincha, Ademir, não tava entendendo nada, o que é que eu tô fazendo aqui? Aí o Castilho diz: é que Deus é o juiz e quer te deixar à vontade. É valioso ser certo, o céu está sempre aberto para quem viveu na verdade. E foi assim que eu sonhei, Verbe chegando no céu. Se é minha ilusão, não sei, eu coloquei no papel. Mas sou um simples poeta, não tenho resposta correta para coisa tão séria assim. Mas em verso eu nunca minto, pois só escrevo o que sinto brotando dentro de mim.

O que faz você viver na serra e no sertão? Poder apreciar os verdes canaviais de Ibiapina. Sentir o cheiro da moagem em um engenho de São Benedito. Saborear um carneiro assado em uma fazenda de Ipueiras. Visitar e fazer negócios nas feiras livres de São Benedito, Ipu e Guaraciaba do Norte. Sentir a boa hospitalidade do piauiense. Levar a família para um banho no balneário e cachoeiras de Carnaubal. Descer no bondinho e visitar a Gruta de Ubajara. Saborear um pedaço de queijo assado nas fazendas do município de

Tamboril. Visitar a bucólica Viçosa do Ceará, berço de nossa colonização. Comer hortaliças orgânicas das hortas de Guaraciaba do Norte. Ir a um forró bem animado em Ipueiras e Nova Russas. Dá uma olhada no sertão do ponto mais alto de Ibiapaba. Saborear um caju bem doce em época de safra nos municípios de Croatá e Carnaubal. Curtir a cada ano o Carnaval Diurno de Carnaubal, único na região. Comer um leitão assado à moda piauiense em Domingos Mourão. Admirar o crescimento de Tianguá, a maior cidade de Ibiapaba. Acertar o relógio pela coluna da hora de São Benedito. Contemplar a Serra Azul de Pedro II, terra da Opala e de redes com bonitas varandas. Tomar água na Gruta do Pinga.

Santo Antônio, em Carnaubal, e contemplar uma vista belíssima de Carnaubal e Morrinhos Novos. Ouvir o som pé de serra do Panela Quente. Contemplar a serra e o sertão do alto do Morro do Alegre, lugar mais alto da Serra Grande. Andar de moto pelos sítios e veredas da Ibiapaba. Apreciar as águas correntes rumo ao querido estado do Piauí. Tomar banho nas águas do açude Jaburu, em Tianguá. Comer rapadura quente de um velho engenho na Beijoaba. Assistir a uma partida de futebol pelos sítios da Serra e Sertão. Visitar a antiga cidade de Cariré, onde o velho trem passa fazendo barulho sobre os trilhos adormecidos. Tomar um banho na Bica do Ipu e lembrar das noites de lua cheia onde a Índia Iracema tomava seu banho noturno. É muito bom viver na Serra da Ibiapaba e no Sertão do Ceará e Piauí.

Do Manuel de Portugal, venturoso português, disse assim para o Cabral: cuidado com genovês, vai depressa todo pano, antes que os americanos tomem aquilo de uma vez. E Cabral, bom comandante,

0: dizendo ao rei ser gentil, atirou-se ao mar distante num 22 de abril. Ele, avistando a terrinha, disse a Pedro: vais, caminha e vê se aquilo é o Brasil. E Pedro, dando uma olhada, disse ao nobre lusitano: ô Cabral, meu camarada, não pode haver mais engano. Tá tudo azul cor de anil, tem que ser mesmo o Brasil, tá assim de americano? E Cabral disse: ai, Jesus, vamos à terra benzer, com o nome de Santa Cruz, pro gajo não se meter. Tu sobe ao Monte Pascoal e diz que a Portugal o Brasil vai pertencer. Porém, já ao pôr do sol, quando a notícia correu, do mar gritou um espanhol: Portugal, o Brasil é meu, tu vai pro raio que o parta. Nós já mandamos a carta e Portugal já recebeu. Mas depois ficou tudo certo, pois disse o Papa final, o Brasil foi descoberto por Pedro Álvares Cabral e mandou um jesuíta para acabar com a grita: o Brasil é de Portugal. Mas nem por isso os holandeses, comandados por Nassau, respeitaram os portugueses e uma poderosa nau, guarnecida de Trabuco, atracou em Pernambuco, dando início ao quebra-pau. Queriam os holandeses também ter o seu quinhão. Não deram para os franceses lagosta do Maranhão e Portugal fez a proposta: já que não tem mais lagosta, vai Felipe Camarão. Napoleão Bonaparte, pequenino igual um tio, porém grande Bonaparte de manobrar um fuzil, fez Dom João VI em Lisboa pegar depressa a canoa e fugir aqui pro Brasil. E o Brasil muito ganhou com a família imperial, que dali logo passou a Reino Unido a Portugal. Como os índios eram bravos, eles traziam os escravos para o trabalho braçal. Aí num grande veleiro, Dom João volta a Lisboa e para Dom Pedro I grita de cima da proa: tu vais entrar pelo cano, que os gajos americanos querem tomar-te a coroa. E vendo a coisa apertada, Dom Pedro apelou para a sorte. Puxou sua velha espada enferrujada, sem corte, nas margens do Ipiranga, gritou para um índio de tanga: ou independência ou morte. O índio ficou calado, como quem cala consente. O Brasil foi proclamado e Portugal, felizmente, nem se importou com a manobra. Já tinha ouro de sobra do país inconfidente. Aí Dom Pedro I, em um discurso profundo, diz ao povo brasileiro: vou voltar para o velho mundo, não vou ficar mais aqui. E largou o abacaxi na mão de Pedro II. Aí no enorme palácio fica o infante Pedrinho, por conta do Bonifácio, mas não teve outro caminho a não ser de luta e guerra para defender essa terra de algum dos nossos vizinhos. Deu a princesa Isabel ao negro a libertação. Olha outra prova fiel da maior tapiação. Ele ganhou liberdade, mas ficou na nulidade, sem lar, sem terra e sem pão. Fizeram a proclamação sem uma guerra civil, sem se usar um canhão, sem um tiro de fuzil, e Deodoro contente foi eleito presidente pelo povo do Brasil. Um fato merece estudo, por sua coincidência, Deodoro, cabeludo, renuncia à presidência, sem as devidas consultas, dizendo: forças ocultas me fizeram interferência. Coitada dessa nação, parece nasceu sem sorte. Sai de uma enganação, aí cai noutra mais forte. Se livra de Portugal, cai no trusto internacional lá da América do Norte. Ó Brasil dos lusitanos, ó Brasil de Portugal, Brasil dos americanos, Brasil internacional, ó Brasil dos estrangeiros, quando é que nós brasileiros teremos um país nacional?
1: Quatro horas e 36 minutos.

muito bom viver na Serra da Ibiapaba e no sertão do Ceará e Piauí. Poder assistir uma boa partida de futebol do Campeonato Cearense em São Benedito, Ceará. Curtir a grande e bonita Praça Francisco Horácio Brito no centro de Carnaubal. Visitar a simpática Barra do Sotero em Croatá, Ceará, onde com muita religiosidade a comunidade realiza dois festejos por ano, de São José e Nossa Senhora das Graças. Visitar Nazaré em Lagoa do São Francisco e Mufumbo em Pedro II, Piauí, terra de gente amiga e trabalhadora. Visitar uma horta orgânica em Limoeiro dos Pompeus, no município de Guaraciaba do Norte e Baixa do Cedro, em Carnaubal. Conhecer o sítio Macambira e Baixa Larga, em Puceará. Participar de uma farinhada em Biapina, Ubajara, São Benedito e Pedra Branca, em Carnaubal. Comer um doce de banana no sítio Bananeira, em Guaraciaba do Norte. É muito bom viver na Serra da Ibiapaba e sertão do Ceará e Piauí. Conhecer a misteriosa Gruta de Ubajara e curtir a visão panorâmica do bondinho. Visitar a Boa Indústria Moveleiro de Carnaubal. Sentar em uma varanda de casa de fazenda no interior de Poeiras e ver o sol nascer com todo o seu esplendor.

Senhora Auxiliadora dos Cristãos, no mês de setembro, nos festejos de Carnaval. Tomar um banho bem sertanejo no açude de Araras, zona norte do Ceará.

vislumbrar na grande avenida de entrada de Carnaubal o Mirante de Santo Antônio com sua estátua iluminada. Visitar Várzea dos Espinhos, Mucambo e Sussuanha em Guaraciaba do Norte e saborear uma rapadura feita na hora. É muito bom viver na Serra da Ibiapaba e Sertão do Ceará e Piauí.

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Por séculos e séculos, o rio Arabê banha esta região. Um rio abençoado porque das suas águas retirou-se o barro que ergueu a igreja de Nossa Senhora do Perpétuo Socorro. Rio que saciou a sede do índio Jacó e sua tribo dos Tabajaras. Rio Arabê, que une e divide ao mesmo tempo Carnaubal e São Benedito. Um rio de fronteiras. Rio manso no verão, rio rápido no inverno, rio Arabê, que nas noites de lua cheia, reflete no seu espelho d'água a beleza e formosura da mãe d'água. Rio que nutre raízes, rio que enverdece hortas, rio que gera riquezas, rio Arabê, rio que corre dia e noite rumo ao Piauí, deixando para trás os mistérios da madrugada serrana. Rio que matou a sede dos primeiros habitantes do Monte Carmelo, nossa querida Faveira. Rio comprido, rio dividido pelas margens de dois municípios. Rio ansioso, rio teimoso, rio corajoso, que desafia as pedras e vai serpenteando os caminhos até o mar. Rio Arabê, dividindo o norte e o sul. Rio que na madrugada bendita ouve o coaxar do sapo brejeiro, que escuta o carcarejar do galo no terreiro. Rio Arabê, que banha a Faveira. Faveirenses, ajudem a preservar o rio.

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couraça de São Patrício. Hoje me levanto com poderosa força e invoco a Santíssima Trindade com trinitária fé, professando a unidade do Criador e da criatura. Hoje me levanto com a força do nascimento de Cristo, graças ao seu batismo, com a força de sua crucificação e morte, com a força de sua ressurreição e ascensão, com a força do seu retorno no dia do juízo. Hoje me levanto com a força do amor do querubim, obediente aos anjos, a serviço dos arcanjos, na esperança da ressurreição, para encontrar consolo com as orações dos patriarcas, as predições dos profetas, os ensinamentos dos apóstolos, a fé dos confessores, a inocência das santas virgens, os feitos dos homens de bens. Hoje me levanto com a força dos céus, a luz do sol, o brilho da lua, o esplendor do fogo, a velocidade do trovão, a rapidez

Do vento, a profundidade dos mares, a permanência da terra, a firmeza da rocha. Hoje me levanto com a força de Deus que me guia, sua grandeza que me apoia, sua sabedoria que me guia, seu olhar que me cuida, seu ouvido que me escuta, sua palavra que me fala, sua

0: as invocações dos falsos profetas contra as nefastas leis da pagania, contra as falsas leis da heresia, contra as artes da idolatria, contra os feitiços de bruxas, quiromantes e feiticeiros, contra todo conhecimento que corrompa o corpo e a alma. Cristo, que me proteja hoje contra o veneno, contra o fogo, contra morrer afogado, ser ferido, para que assim venha a mim abundante consolo. Cristo comigo, Cristo à minha frente, Cristo atrás de mim, Cristo em mim, Cristo abaixo de mim, Cristo sobre mim, Cristo à minha direita, Cristo à minha esquerda, Cristo quando durmo, Cristo quando descanso, Cristo quando me levanto, Cristo no coração de todo homem que pense em mim, Cristo na boca de quem fale de mim, Cristo em todos os olhos que me veem, Cristo em todo ouvido que me ouve. Hoje me levanto com poderosa força e invoco a Santíssima Trindade com trinitária fé, professando a unidade do Criador e da criatura. Amém. E que o Deus Todo-Poderoso vos abençoe neste dia. Em nome do Pai, e do Filho, e do Espírito Santo. Amém. Deus abençoe você e toda a sua família. Fica com a gente. Vamos estar de volta no próximo programa.
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0: Comer um doce caseiro em Piripiri, no Piauí.
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0: cristãos no mês de setembro nos festejos de Carnaubal.
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0: É muito bom viver na Serra da Ibiapaba
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3: 5 horas e 47 minutos.

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2: Olá, bom dia. Bom dia, minha querida Serra da Ibiapaba, verde e sempre exuberante. Bom dia, Sertão, Zona Norte, as campinas e pradarias abençoadas do Sertão. Nosso querido povo do Piauí que nos sintonizam através da 100,7 Antena 5, que vai completar 20 anos no ar em janeiro próximo. Eu sou Hélio Martins e meu esporte é comunicação. Este é o programa Doutor Raízes, começando agora, a partir desse momento, né, nessa primeira etapa da manhã, de 6 às 7 da manhã. O programa sempre rola e trazendo informações, os segredos mais bem guardados sobre plantas medicinais e alimentos naturais. Bom dia, meus compadres, minhas comadres do rádio. Vamos acordando porque o dia está andando e que o seu café da manhã nesse sábado seja farto e abençoado, tá certo? E eu trago aqui uma mensagem muito especial para você que anda de motocicleta. Lembre-se, a felicidade de andar sobre duas rodas é se dar conta de que cada quilômetro a menos na ida é um a mais na volta. Bom dia, motoqueiros da Serra e do Sertão. Lembrem-se, capacete não é para colocar no braço nem deixar em cima da geladeira da casa, não. É na sua cabeça. Lembre-se que tem uma esposa e filhos esperando você em casa, ou então uma namorada muito apaixonada, tá? Homens e mulheres que utilizam motocicletas, lembre-se, é um transporte livre, bacana, mas que merece um cuidado muito especial. Cuide bem da sua motocicleta, principalmente dando uma calibragem sempre nos freios e usar o capacete e fechar embaixo do queixo aquela alçazinha que tem, não tem uma alçazinha? Pois bem, capacete é para estar fixo na cabeça e a alça embaixo do queixo travada. E boa sorte e boa viagem. Bom, eu vou falar aqui para vocês hoje, começando aqui o programa, esse sábado abençoado. Hoje é dia de feira livre em São Benedito. Eita, feirona! Eu sempre lembro de trazer a você a lembrança de que é a maior feira dessas bandas do norte, do nordeste, é exatamente em São Benedito, tá certo? Pessoal, o que é que tem a ver melancia com quem faz exercícios, quem é jogador de futebol, corredor, gosta de fazer muitas atividades físicas? Meu amigo, o segredo está numa tal de citrulina. A citrulina é um aminoácido encontrado na melancia, que ameniza a fadiga dos músculos, permitindo aos atletas se esforçar mais durante os treinos. A pesquisa da Universidade de Córdoba, na Espanha. Essa pesquisa foi feita em 2013 e até hoje ela é muito conhecida, tá certo? Muito bem. Bom dia, dona Edna Silva, que me ajuda aqui na montagem do programa toda semana. Lembrando que este programa é todo sábado. Graças a Deus, a gente traz esse programa aqui na Antena 5, todos os sábados, de 6 às 7 da manhã, com músicas e informações sobre plantas medicinais e alimentos naturais, os segredos mais bem guardados do mundo. Bom, e com o raiar do dia, o pão com café do santo dia, tá certo? Um abraço muito especial para vocês que são padeiros, confeiteiros em toda a região da Ibiapaba, Zona Norte do Ceará. E meu bom dia especial aqui vai para o Fontenelle, na Eden Padaria, todos aí, o Eudes Portela, da confeitaria Sonho Meu e também em Carnaubal, Ceará. Um abraço muito especial. Eu volto já já. Vamos trazendo aqui, como diz o Edelson Moura, a primeira página. Oh.

Muito bem, estamos de volta para mais um pedacinho do nosso programa. Aqui a gente divide em blocos de informações e músicas. Pessoal, por que que pessoas que dormem pouco engordam mais? Vocês não sabiam disso, não? Quem dorme pouco engorda mais. Pessoas que têm insônia, não conseguem dormir, vira para um lado, vira para outro, não conseguem dormir. E o Café Brasil foi saber sobre esse assunto de pesquisadores da Universidade de Warwick, na Inglaterra, que traz o seguinte: a falta de sono aumenta a produção de grelina. É o hormônio que estimula o apetite humano e reduz a produção de leptina, que é o hormônio que diminui a vontade de comer. Então, pessoa que dorme mal, fica mal-humorado, mal-humorada, engorda mais, né? E muitas outras coisas. Outra coisa, quem tem insônia, fica se levantando também de madrugada para comer alguma coisa, vai na geladeira, se tiver coisa na geladeira, come, qualquer fora de hora. Isso é muito ruim para a saúde humana, tá certo? Eu trago aqui para você também uma informação bacana, mas antes, o meu bom dia especial hoje vai para vocês de Ubajara, você da nossa querida Guaraciaba do Norte, Ipueiras, e você também em Milton Brandão e Brasileira, no Piauí. A gente abraça vocês serranos, cearenses, e também vocês no estado do Piauí, onde a emissora tem penetração. Bom, semente de girassol moída. Girassol não é só para dar para papagaio, não. Eu sempre tô falando isso. Sementes de girassol moída com suco e leite é excelente para evitar cãibras. 2 copos de suco de tomate bem maduro por dia, certo? É também muito importante para

beber bastante água, diminuir o consumo de café, porque a cafeína, que é o principal produto do café, pode diminuir a circulação de líquidos para os músculos. Quando a pessoa bebe muito café, às vezes tem problemas de cãibras, viu? Porque o consumo do café, através da cafeína, diminui a circulação de líquido para os nossos músculos. Então, outra coisa também importante é você ter assim, o hábito de fazer algumas caminhadas, uma vez por dia. Você bota os pés em cima assim, de uns travesseiros por 20 minutos, acima, que fica acima da sua cabeça. Você bota os travesseiros bem alto, bota os pés para cima, isso vai diminuir muito as cãibras, né? E melhora a circulação. As pessoas perguntam assim, Martins, mas o que é realmente uma cãibra? As cãibras. Pessoal, as cãibras são espasmos doloridos que afetam principalmente os músculos das pernas e dos pés. As cãibras geralmente são nos músculos das pernas, certo? Uma cãibra geralmente desaparece após alguns minutos. É coisa ruim, quando dá uma cãibra, a pessoa fica, às vezes, dói, é muito dolorido. 40% de uma pessoa é músculo. Então, os cientistas já definiram que um ser humano, ele tem grupos de músculos e cada músculo tem milhares de fibras. Então, a pessoa tem que saber que está lidando com uma coisa bem interessante, né? A musculatura humana. Então, a alimentação, algum exercício ajuda muito você a evitar cãibras, viu? Outra coisa também interessante, sabonete. Um sabonete novo que você bota entre as pernas para dormir. Você bota ele lá. É muito interessante. O sabonete novo, sabonetezinho novo, né? Qualquer marca que tenha cheiro, ele à noite evita cãibras. Parece brincadeira, mas não é. Vamos para mais umas páginas musicais, os nossos comerciais, por favor, também. E a gente volta já já, porque eu vou falar de pitanga e também manjericão, rapaz, e rúcula. Já já, volto já já. Aguenta aí, vou tomar os carocinhos de café aqui e eu volto já já. Meu bom dia especial também vai para você. Sabe aonde? Você aí no nosso querido Inhussul ouvindo a gente, o pessoal da Sussuânia, Barra do Sutero, nessa serra.

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13: Muito bem, estamos de volta aqui com o programa Doutor Raízes, todos os sábados de 6 às 7 da manhã. Um abraço muito especial aqui para você que mora na Pedra Branca, Lagoa do Américo, em Carnaubal, Ceará. E você aí na volta do Rio, no Croatá, o meu bom dia muito especial. Vamos lá. Pessoal, vamos falar aqui da taquara. Você já ouviu falar numa planta medicinal chamada taquara? Ela possui propriedades semelhantes à do bambu. A parte líquida encontrada na planta auxilia no combate da asma e impotência sexual. Taquara. Tem muito no Nordeste e em várias partes do Brasil. Essa planta medicinal, ela possui propriedades semelhantes à do bambu. A parte líquida da planta encontrada nessa planta chamada taquara auxilia no combate da asma e impotência sexual. Bom dia para você aí no sítio Santa Rita, no Graça, ouvindo a gente, e também lá no Sanharão, no Pacujá. Epa, vamos lá, pitanga. Uma pé de pitanga é chamado de pitangueira, viu? A fruta tem muito ferro, vitamina C, sais minerais, taninos, cálcio. Pitanga ajuda no combate às diarreias. Você tem um pé de pitanga no quintal, né? Pitanga, ela é uma frutinha assim pequena, mas é muito interessante. Ajuda no combate às diarreias, muito rica em vitamina C, ferro, sais minerais e tanino. O segredo dela ajudar no combate às diarreias é o tanino. Essa substância chamada tanino, pessoal, também tem no chá preto, viu? Quando você está com diarreia, você compra chá preto na farmácia ou no supermercado, vem um saquinho de chá preto, você bota um pouquinho de açúcar e toma um chá que é sensacional para você que está com problema de diarreias. Manjericão é um expectorante, é um antisséptico. O chá das folhas e sementes favorecem o funcionamento dos intestinos e estômago. Manjericão, eu sempre falo de manjericão. Pizza é excelente com manjericão, que ajuda já a fazer também a digestão. E é também um expectorante quando você está com gripe forte, e antisséptico. Manjericão, ele limpa o organismo. Coisa que é antisséptica é porque limpa o organismo. Muito bem. Bom, eu vou falar agora para você dos componentes da maçã. Porque um dia desse me perguntaram, Hélio, tem como você me informar sobre os componentes da maçã? Pessoas me perguntam sobre essas coisas quando me encontram, às vezes passam um WhatsApp para mim. Então, eu trago para vocês aqui o seguinte, ó. A maçã tem mais de 300 componentes. Você imaginou aí que uma maçã tem mais de 300 componentes? Essa informação é canadense, do Canadá, que é um país da América do Norte, vizinho aos Estados Unidos, e é do Dr. Joy Schwartz. O mais curioso da maçã é que ela contém ácido salicílico. Isso faz também a saúde, porque ela contém ácido salicílico. A maçã contém também acetona, isopropanol, claro, em pequenas porções, tá? Quem informa isso é o Dr. Joy Schumachs, um especialista, um cientista, que fez esse estudo. Calma, calma. Maçã reduz também o tamanho de tumores cancerígenos. O estudo é da Universidade de Cornell, nos Estados Unidos. Tá? Os cânceres de mama diminuem com as mulheres que consomem maçã por dia e apresentam tumores. Diminui entre 17, 39 até 44%. Certo? Outra coisa também é o feijão vermelho. O cientista canadense, ele diz que tem um poder incrível de proteger células de serem atacadas pelo câncer, o famoso feijão vermelho. Ok? Quando você come doce, voltando aqui à questão das maçãs, chamada vassourinhas do organismo, quem come duas maçãs por dia dificilmente vai a um médico. Se você chegar para o médico e dizer, não, eu como duas maçãs por dia, por isso que eu tenho a saúde boa, às vezes o médico fica até aborrecido com você. Não diga não. Coma as maçãs que você vai ter uma saúde muito interessante, mas muito interessante. Ok? E outra coisa também, pessoal, tem um estudo aqui muito interessante da Universidade Duke. É o seguinte, pessoal, o que tem a ver um homem que vai ser operado de câncer de próstata consumir durante 2 meses 3 colheres de sopa de linhaça moída por dia? Linhaça moída por dia, não é ela inteira, não. O estudo da Universidade Duke. Melhoraram as chances de bons resultados. Por quê? Muito bem. Os níveis de testosterona, que é o hormônio masculino, ele pode estimular as células de câncer, e eram diminuindo, e havia uma perceptível redução na proliferação e aumento de células cancerígenas. Ou seja, esse estudo da Universidade de Duke sobre o consumo de 3 colheres de sopa de linhaça moída por dia no leite ou no suco durante 2 meses, quando um homem vai ser operado de próstata. Então, 2 meses antes, você na sua alimentação bote isso aí, que vai ter um resultado sensacional, porque é informação científica da Universidade Duke. Tá certo? Os alimentos são incríveis, né, pessoal? O meu bom dia, café com leite e tapioca pra você. Um abraço aqui muito especial pra minha amiga Nega, pra o Gerardo Simplício, o Valdinar, pra o Valdinar Brito. Ei, Valdinar, o Valdinar Brito é o cara que é o mão de ferro. Rapaz, quando ele cumprimenta a gente, ele dá um aperto de mão e eu aguento. Ei, Valdinar, quem disse que tu tem a mão forte também é o Toninho, pedreiro, rapaz. Ele fez um serviço aí na minha casa esses dias, ajeitou um banheiro, um bom pedreiro. E ele disse, rapaz, o Valdinar Brito, na nossa querida Lagoa do Américo, é o cara da pegada de mão mais pesada que existe, né, Valdinar? Um abraço para todos vocês aí na nossa querida Lagoa do América, é a terra das frutas, do abacate e muito mais, ok? É verdade que as pessoas se encolhem à medida que envelhecem? É a curiosidade do programa hoje. Eu volto já já com mais informações para você. Aguenta aí!
6: 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Bom demais. Que saudade dos velhos tempos que não voltam mais. 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

0: Roberta Miranda. 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
2: Muito bem, bom dia, vamos ao último bloco do programa hoje, sempre aos sábados, de 6 às 7 da manhã, aqui pela Antena 5 de Carnaubal, 100,7 MHz, o Som da Serra e do Sertão, há 19 anos no ar. 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Vamos lá. É verdade que as pessoas encolhem à medida que envelhecem? Sim! Os seres humanos, pessoal, possuem alguns discos entre as vértebras da coluna vertebral. Com o tempo, esses discos vão se reduzindo e o espaço entre as vértebras diminui, causando um certo encolhimento. Além disso, alguns idosos podem apresentar uma curvatura maior na coluna com o passar do tempo, o que os faz parecer menores. Em pessoas que têm vida ativa, fazem exercício, cuidam bem da saúde, esse efeito pode ser reduzido ou até tornar-se imperceptível. Pessoa que tem uma atividade física boa na vida, dificilmente ele vai encolher um pouco, né? Ficar chamando de a coluna arqueada, fica um pouco corcunda, tá certo? Puxa vida, essa era aqui a nossa curiosidade de hoje, né? E eu trago aqui agora pra gente uma coisa que interessante, rapaz. Vocês já ouviram falar de cana-de-açúcar, né? Claro. Dá um bom caldo de cana. Por falar nisso, você já experimentou o caldo de cana em Carnaubal e também Guaraciaba da Lanchonete Mandacaru, em Guaraciaba, que tem até chope, hein? E em Carnaubal, a lanchonete Big Sabor do Bião, caldo de cana com as gotinhas de limão, gelo, e na hora, né? Passa na moenda, na hora, sai geladinho também, com aquele pastelzinho, muito legal. Um abraço pro Bião e todos que fazem as suas duas empresas, né? Aí em Guaraciaba e em Carnaubal. Cana de açúcar, vocês sabem que é uma gramínea rica em cálcio, fósforo e ferro. Seus derivados, com exceção do açúcar, que é refinado, são ótimos para desnutrição. Uma pessoa desnutrida que toma caldo de cana, ela melhora muito. É ótimo para os dentes e o chá feito de suas folhas pode curar aftas, aquelas feridas na boca. O chá feito da palha, da cana de açúcar, combate também as aftas. Outra coisa, o chá, né, é muito importante para isso aí. Agora, a garapa ou caldo de cana, como você queira chamar, combate distúrbio dos rins, aumenta a resistência, mas se consumida em excesso provoca diarreia e cólicas intestinais. É o seguinte, você não vai passar o dia todo dia tomando caldo de cana, que já faz é mal. Um copo de caldo de cana por dia é o essencial, né? É muito saudável nesse clima quente. Você tomar um caldo de cana bem geladinho com as gotinhas de limão é uma coisa sensacional, porque é rico em cálcio, fósforo e ferro, tá certo? E é bom para os rins, distúrbios nos rins, o famoso caldo de cana de açúcar, que muita gente no interior chama de garapa. Uma garapazinha é coisa boa, né? Outra coisa aqui para a gente encerrar o programa de hoje, Dr. Raízes, Remédios do Sertão, segredos mais bem guardados sobre plantas medicinais e alimentos naturais. Vamos lá. Eu queria trazer aqui para vocês hoje o caqui. Já ouviu falar de caqui? Caqui. O caqui é muito bom contra a anemia, porque é rico em vitaminas A e B e funciona como digestivo, laxante leve. Quem tem problema de intestino preso, é bom comer caqui. Ótimo para a flora intestinal. A semente fervida provoca aborto, hein? E problemas no útero. Então, mulheres grávidas não devem comer essa fruta chamada caqui. Mas se você não está grávida, é uma fruta excelente. O caqui, muito bom contra anemia. Anemia ferropriva, fez o exame de sangue, deu anemia. Vixe Maria! Rico em vitaminas A e B, que é bastante digestivo e laxante para quem tem intestino preso. Legal? Bom, eu sou Hélio Martins e esse foi mais um programa Doutor Raízes. A gente volta no próximo sábado, se Deus quiser, de 6 da manhã até às 7 da manhã com o programa para você. Muito bem. Um abraço muito especial. Hoje vai, sabe para quem? Para as pessoas radiotécnicos, quem ajeita rádio, televisão, som de qualquer maneira. Um abraço muito especial para vocês. E um abraço para o pessoal dos táxis, mototaxistas da Serra e do Sertão, Ceará e Piauí. Pessoal, lembrando, hein? Uma coisa interessante, falei do Piauí, lá no Morro do Gritador vai ser construído um teleférico até um setor lá, né, assim, parecido com esse teleférico de Ubajara, muito legal, lá no Morro do Gritador, um lugar turístico em Pedro II, Piauí, meu querido estado do Piauí. Um abraço a todos, carnaval, bom dia!

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1: Vem, meu povão amigo, estamos de volta. Vambora com mais paradas.

0: Moda Sertaneja de hoje. A gente volta no próximo. A você, o nosso melhor muito obrigado. Fiquem todos com Deus. Até o próximo. Tchau, obrigado.
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0: Obrigado pelo carinho de vocês.
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Olá, muito bom dia, sejam bem-vindos. Essa é a sua rádio Antena 5 FM 100,7, o som da Serra do Sertão. Eu sou Edna Silva e te faço companhia a partir de agora com o programa Conexão 100,7, nessa manhã de sábado, hoje dia 10 de outubro de 2026. Até às 10 horas, as melhores músicas, o melhor de todos os ritmos, para você em casa, no trabalho, onde quer que esteja, curtindo o final de semana e em nossa sintonia. Desde já, muito obrigada pelo seu carinho, pela sua audiência. E a gente curte Nickelback, Make Me Love You. Bom dia, um ótimo sábado.

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1: O som de Danilo e Davi, Eu Não Sou Terapia. Curtimos antes Malta Metamorfose. E ainda o som do Gustavo Mioto, Eu e Eu. As melhores músicas, o melhor de todos os ritmos. O que é sucesso e aquela saudade pra gente recordar. Você curte aqui na 100,7 Antena 5 FM, o som da Serra e do Sertão. Até as 10 horas tem o nosso Conexão 100,7 nesse sabadão 10 de outubro. E a sua participação tá valendo pelo nosso WhatsApp, que é o 889-9803-5457. Hoje eu vou sortear um kit de protetor solar, hein? Para você que participar aqui do programa, você vai concorrer a um kit de protetor solar. Um para o rosto e um para o corpo. É só participar, pedir a sua música pelo WhatsApp que você vai concorrer, tá certo?
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1: Antena 5 FM, 8 horas e 59 minutos.

Propostas de colaboração foram apresentadas, mas garante não ter havido nenhum novo depoimento à PF ou qualquer outro órgão tratando do assunto. O advogado de Vorcaro também afirmou não ter tido acesso a qualquer documento comprovando tal financiamento e ressaltou que seu cliente nunca falou com ele sobre isso. Diante da notícia da revista Veja, a Advocacia Geral da União disse que irá pedir a publicação de direito de resposta e da correção das informações divulgadas. Para a AGU, houve divulgação de informações inverídicas e gravemente ofensivas a autoridades federais. Juristas do grupo Prerrogativas pediram que a Polícia Federal realize perícia no áudio divulgado pela Veja. Para o grupo, há suspeitas de que a gravação tenha sido adulterada com a finalidade de interferir no segundo turno das eleições presidenciais. O rumor se assemelha ao episódio em que Daniel Vorcaro repassou, a pedido de Flávio Bolsonaro, mais de 60 milhões de reais para supostamente financiar um filme sobre seu pai, o ex-presidente Jair Bolsonaro. Ao contrário do que consta na matéria da Veja, Flávio Bolsonaro confirmou ter pedido dinheiro a Vorcaro. Com informações da Agência Brasil, da Rádio Nacional em Brasília, Gésio Passos.

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0: 9 horas e 12 minutos, vamos seguindo com Conexão 100,7 para você que está aí do outro lado de radião ligado, para você que está conectado, ouvindo pelo site, pelo aplicativo, onde quer que você esteja, aquele abraço, muito bom dia e um ótimo sábado. Daqui um bom dia para a Eliette lá de Morro dos Firminos, que está ligadinha com a gente, obrigada sempre pelo carinho, pela companhia. Também mandar aqui um bom dia para Maria das Graças, da Rua Pedro Antônio de Melo, aqui em Carnaubal. Também ouvindo a 100,7, pedindo música do DG Alves. Tá certo, Maria das Graças? Bom dia para você. A Maria da Saúde, lá no São Luís, também tá ligadinha com a gente, participando aqui do sorteio, né? Vou sortear hoje um kit de protetor solar, tá certo? Para você que mandar mensagem para o nosso WhatsApp 998035457, mande seu nome completo, seu endereço, diga que quer participar do sorteio, que daqui a pouquinho a gente vai sortear um kit de protetor solar para você, tá bom? A Maria da Saúde lá do São Luís já está participando. Vamos ouvir aqui um áudio de um ouvinte. Alô, bom dia.
2: Bom dia. Aqui é Iracido do Sítio Olho d'Água. Gostaria de participar do sorteio e pedir uma música do Reginaldo Rossi, Raposa e as Uvas, e oferecer para você e todos da rádio e para todos do Sítio Olho d'Água. Muito obrigado, um ótimo dia, um feliz sábado, fique com Deus.
0: Valeu, dona Iracilda, um grande abraço para a senhora também e um bom dia. E a gente curte Zé Vaqueiro, Ficar por Ficar.

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Gustavo Lima, Bala Alojada. Se é sucesso, toca na 100,7. Agora são 9 horas e 33 minutos. 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Pede, por favor, a quem encontrou, entregar aqui na nossa emissora. O Isaac Mesquita Paula avisa que perdeu a carteira contendo todos os documentos, cartão de crédito, identidade, CPF, título e cartão do SUS. Pede, por favor, a quem encontrou, entregar aqui na 100,7 o mesmo aviso.

0: Vamos ouvir aqui os áudios dos nossos ouvintes participando. Alô, bom dia. Deixa só eu aumentar aqui, né, o volume, senão a gente não vai conseguir ouvir. Alô, bom dia.
1: Oi, bom dia. Queria participar do sorteio. Eu moro na rua Paulo Furtado Barros. Meu nome é Raimundo Isabel Vieira da Silva.
0: Valeu, obrigada pela sua participação. Mandar aqui um bom dia para Raimunda e para Laís, na rua Manuel Storge, aqui em Carnaubal. Minhas vizinhas, né, ouvindo a rádio também. Aquele abraço, bom dia para vocês. Temos mais uma participação aqui. Vamos ouvir aqui essa ouvinte. Alô, bom dia.
2: Bom dia, aqui quem está falando é Jucineuda, daqui do sítio Olho d'Água. Eu queria participar do sorteio e quero pedir uma música. Uma música de Carlos Alexandre, Fim de Semana. E quero oferecer para toda a minha família, para o meu esposo, Dica, e para toda a minha família, e para todos vocês aí da rádio, e para todos os ouvintes, tá bom?
0: Valeu.
2: Muito obrigado e um feliz sábado para todos.
0: Muito obrigada, grande abraço, bom dia para você. Mais uma participação, alô, bom dia.
3: Oi, bom dia, aqui é a Luciana do Sítio Olho d'Água. Gostaria de participar do sorteio aí da rádio. E queria que você mandasse uma música para mim do Raça Negra, oferecendo para Iracilda, para Tia Socorro, o João da Edita, para minha mãe e para minhas irmãs aqui em Carnaubal.
0: Valeu, Luciana, bom dia. Olho d'Água em peso, ouvindo a 100,7. Aproveitar e mandar aqui um bom dia especial para o pessoal lá de Barra do Sotero, Croatá. Lá a audiência é enorme. Todo mundo de rádio ligado na 100,7, pessoal de Barra do Sotero, Croatá. Muito bom dia. Também ouvindo a gente a Suelen Melo, aqui de Carnaubal. Bom dia, Suelen. Muito obrigada pela companhia. A Maria Alves também está ouvindo. Só esqueceu de mandar aqui de onde, né? De onde você é, Maria Alves, aqui de Carnaubal? Ou de onde? Mande aí o seu endereço, tá bom? Temos mais um ouvinte aqui para participar. Não tem como a gente atender ligação, tá bom? Só mesmo o áudio no WhatsApp, tá certo? Não tem como atender, tá bom? Vamos curtir agora a música do DG Alves para você que pediu. Eu nasci para isso, DG Alves.

0: Oi, bom dia, Edna Silva. Eu gostaria de participar do sorteio aí da rádio. É a Josi Maria do São Luís.
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0: E gostaria de pedir uma música ou qualquer uma para oferecer para minha família, meu esposo José, meus filhos Henrique, Kaique, Joiciane e Maria Isis.
2: Valeu, obrigada pela companhia. Um abraço pro pessoal aí do São Luís também, sempre ouvindo a gente.
3: Oi, bom dia. Queria participar do sorteio. Meu nome é Maria de Fátima, moro na Rua Jacó Felício Ribeiro.
2: Maria de Fátima, da Rua Jacó Felício Ribeiro. Tá certo, então. Bom dia para você. Deixa eu ver quem mais aqui tá participando. Alô, bom dia.
4: Aqui é o João da Dita, daqui do Sítio Olho d'Água. Aí... eu quero participar do sorteio. Aí você bota aí, tô lhe pedindo aí uma música aí do Barton Galeno, então é Guinaldo Timóteo, por favor.
2: Tá certo, obrigada pela participação, tá bom? Não sei se vai dar para colocar as músicas, aliás, não vai dar, né? Porque daqui a pouquinho já tem o programa do Padre Reginaldo, mas eu agradeço demais a todos vocês participando. Vamos lá para mais uma participação. Alô, bom dia.
5: Bom dia, aqui é Maria de Socorro do Sítio Olho d'Água. Eu gostaria de participar do sorteio e gostaria de pedir uma música e oferecer para todos meus amigos. A música é Esses Olhos Verdes com Amado Batista. Gostaria de oferecer para minha amiga e comadre Iracilda, minha amiga e vizinha Jússi, meu compadre Dica, Luciana, João da Dita e meu esposo João Batista.
2: Tá certo, então. Obrigada pela participação, tá bom? Abração especial para todo o pessoal aí do Olho d'Água ouvindo a gente. Vamos curtir a música do Zé Neto e Cristiano, Cadeira Cativa.

0: Gosto faz barulho aí.
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1: Antena 5, 9 horas e 50 minutos.
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1: Daqui um abraço para Maria de Fátima na rua Jacó Felício Ribeiro, aqui em Carnaubal. Bom dia para Fátima Souza na Avenida São Vicente, também ouvindo a gente. Para Salomé, o sítio São Bernardo, também ouvindo a 100,7. Já eu volto aqui trazendo o resultado do sorteio de hoje, tá bom? Rapidinho, vamos ouvir aqui a música do Suel, Te Levar pro Altar.

som do Suel Te Levar Pro Altar. Agora são 9 horas e 55 minutos. Já tenho aqui o nome da ganhadora do sorteio de hoje. Foi a Maria de Fátima Araújo, da rua Jacó Felício Ribeiro. Maria de Fátima Araújo, da rua Jacó Felício Ribeiro. Foi a ganhadora, hein? Você pode vir pegar segunda-feira, tá bom? Segunda-feira, a partir das 8h30 da manhã, eu estou por aqui. Manhã e tarde, você vê aí o horário que você possa vir, tá bom? A partir de segunda-feira. Agora 9h55, muito obrigada a todos pelo carinho, pela audiência, pela participação. Já tem o programa Experiência de Deus com o Padre Reginaldo Manzotti. E eu volto, se Deus quiser, no próximo sábado com mais um Conexão 100,7. E segunda-feira, a partir das 14h20, com o nosso encontro de todas as tardes, o Hits da 100,7. Tá certo? Obrigada pelo carinho, pela audiência. Um excelente final de semana para você, com muita paz, com muita alegria e sempre, sempre com as bênçãos do nosso bom Deus e também com a proteção da nossa mãe, Nossa Senhora. Grande abraço, gente. Tchau, tchau.

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0: Louvado seja nosso Senhor Jesus Cristo, para sempre seja louvado. Queridos filhos e filhas, você que me acompanha sempre, você que só me acompanha hoje, que alegria estar com você. Quero saudar a todos que estão fazendo a novena de Nossa Senhora Aparecida. Hoje, sexto dia, Nossa Senhora Aparecida, padroeira do Brasil, rogai por nós, Nossa Senhora Aparecida, intercedei por nós. Saúdo a você a partir da Rádio Evangelizar, de onde tudo começa. As rádios irmãs cujos nomes cito neste momento. Saúdo a você pela TV Evangelizar, sinal digital em todo o país, em várias cidades, canal aberto, pelo YouTube Padre Manzotti Oficial e pelos aplicativos da Associação Evangelizar é Preciso e todas as plataformas digitais. Você sabe, juntos todos os dias nesta experiência de Deus, não é um programa de entretenimento, não é um programa musical, não é um programa qualquer, é um programa, uma hora de oração, uma hora mergulhando nos apelos de Deus. Por isso nosso Senhor disse, onde dois ou três estiverem reunidos em meu nome, estarei no meio deles. Então nós estamos reunidos em nome do Pai, do Filho e do Espírito Santo. Amém. Naquele tempo, enquanto Jesus falava, uma mulher levantou a voz no meio da multidão e disse: feliz o ventre que te trouxe e os seios que te amamentaram. Jesus respondeu: muito mais felizes são aqueles que ouvem a palavra de Deus e a põem em prática. O Evangelho alarga a própria compreensão sobre Nossa Senhora. Se num primeiro momento alguém possa interpretar erroneamente como um desrespeito à mãe, não. Não. Maria grande, Maria é sem dúvida a nossa advogada. E hoje no Evangelho, Jesus a enaltece, porque antes de ser mãe, ela foi serva. Ela se colocou a serviço do Senhor. Eis aqui a serva do Senhor, faça-se em mim segundo a vossa palavra. Portanto, diga para mim, quem pode ser mais feliz do que Maria, porque foi a primeira que acreditou? Como é bom ter fé, gente. Eu fico a pensar o que é uma vida sem fé em Deus. Então, vamos pedir: Senhor, eu tenho fé, mas aumente a minha fé. Eu creio neste Deus do impossível, mas quero crer mais. Eu olho, Senhor, para as tuas grandes ações. O mar se abriu à tua palavra. Davi teve uma força extraordinária porque foi tua vontade. Deus nunca falha. Nós falhamos, Deus nunca. Então eu digo, eu estou pronto para o novo que farás em mim, Senhor. Olha que forte. Eu estou pronto para o novo que virá. Eu quero acreditar mais e mais, Senhor. Deus está trabalhando, realizando milagre neste lugar. Então, você está limpando a casa. Eu peço a tua atenção. Reze agora. Você está aí varrendo as folhas que caíram nesta noite. Eu quero que você reze agora e diga: Senhor, eu estou com um filho, uma filha que está precisando de uma intervenção divina. Você não nem acredita, mas Deus está preparando hoje um milagre na vida desta pessoa. Você está doentinho, doentinha.
1: Para o novo que virá.
0: Você mal conseguiu levantar para poder tomar o café. Peça a Deus: me cure. Cure-me dessa enfermidade, Senhor. Eu confio. Eu confio, Senhor, que o que os médicos dizem não é a última palavra. Não é a última palavra, Senhor. A última palavra é a Tua, o médico dos médicos. Você que está aí com a mangueira lavando, é com você mesmo. Você está com uma angústia tão grande no peito, um problema que está vivendo dentro da tua casa. Fale com Deus agora. Jesus, eu creio que estás trazendo uma perspectiva de solução, de algo que só Deus pode fazer neste caso. Só Jesus na causa. Só Deus na causa para resolver. E Deus está tomando esta causa. E você vai testemunhar que hoje Deus falou com você. Então vamos juntos. Vamos juntos rezar. Vai rezando. Vai pedindo. Vai clamando. E agora nós vamos proclamar o nome de Jesus. Só preciso acreditar, Senhor. E eu creio. E eu confio, Senhor, que Deus está trabalhando. Mais um dia sem álcool. Mais um dia sem as drogas. Mais um dia sem o cigarro. Tenha coragem de dizer isso. Mas hoje, Senhor, eu creio nisso, Senhor. Eu confio nisso, Senhor. Eu espero. Jesus, o teu nome tem poder. E eu vou deixar que isso ecoe, Jesus, pelas tuas santas chagas dolorosas e gloriosas. Eu peço essa graça, Senhor. Só preciso acreditar e eu creio. Só preciso confiar e eu confio. O médico dos médicos é que tem a última palavra. Todos, tudo está contra, mas Deus fará o melhor. Tudo está para dar errado, mas Deus mostrará uma saída. Todos dizem algo, mas a última palavra é de Deus. Nós só começamos o programa. Ainda temos muito. Partilha de vida, leitura orante. Que tal você trazer mais um ouvinte pelo rádio, mais uma pessoa pela televisão, pelo YouTube, Padre Manzotti? Lembre-se, nós estamos em plena novena de Nossa Senhora Aparecida e é o sexto dia. Volte comigo.
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0: Escute esse testemunho, por favor, escute lá.
1: Meu nome é Rosélia Maria da Silva.
0: Ô, Rosélia.
1: Moro em Goiânia, Goiás.
0: Opa.
1: Ouço pelo aplicativo. Infelizmente, não temos rádio e nem TV aqui. Muito
0: mas que bom que tem um aplicativo.
1: Padre Reginaldo, através do Senhor, comecei a ser devota de São Pio de Petrocina.
0: Amém.
1: E das Santas Chagas.
0: Tá chegando a novena dele.
1: Padre, eu quero dar 3 testemunhos.
0: Conte.
1: O meu e 2 do meu irmão, Rosair.
0: Por
1: o
0: favor.
1: Meu é que em abril eu tive um AVC e saí ileso desse AVC. O médico disse que foi um AVC muito perigoso, que costuma matar as pessoas.
0: Meu Deus.
1: Mas eu não tive nenhuma sequela. Graças a Jesus da Santa Chave.
0: Amém.
1: São Pio de Petrocina e Nossa Senhora. E os dois outros é do meu irmão Rosair. Um, ele trabalha em lavoura e ele entrou num trator que pesa 1.000 toneladas e tava com os aparamentos. E nele mexeu, o trator tombou em cima dele. Os colegas ficaram sem ação porque achava que ele estava morto. Quando essa ele saiu ileso, sem nenhum arranhão. E o outro, ele foi panhar milho no milharal junto com o neto dele para fazer pamonha. E aí uma jararaca o picou, mas ela não injetou seu veneno todo. A médica falou que ele era um guerreiro. Porque eu sempre rezo a Jesus da Santa Chaga, São Pio de Petrocina, para proteger minha família e converter. Graça alcançada,
0: graça
1: é graça testemunhada. Toca o sino, sacristão.
0: Rosélia, só fazendo uma correção, já foi a novena de São Pio, mas eu sempre tô falando de São Pio. Rosélia, que testemunha, hein? Caiu um caminhão de tora em cima, uma jararaca morder, meu Deus do céu. Não é por acaso, Rosélia. Nós, Jesus das Santas Chagas que você reza, São Pio de Pietrelcina, que é o intercessor da obra evangelizar, é preciso. É, realmente, lamento muito que em Goiânia não tenhamos rádio, mas é por isso que eu tenho insistido em baixar o aplicativo no seu celular para poder acompanhar. Louvado seja Deus, Rosélia, de Goiânia, Goiás. Dom João Justino de Medeiros Silva, arquidiocese de Goiânia. Humberto, que a paz de Jesus esteja com você, Humberto.
2: Bom dia, Padre, sua bênção.
0: Deus o abençoe. De onde você fala, Humberto?
2: Eu falo da zona rural, município de Lagoa de Pedra, Rio Grande do Norte.
0: Meu,
2: capital é Natal.
0: Meu abraço, Lagoa de Pedras, Rio Grande do Norte. E como é que você me acompanha ali na zona rural?
2: Eu, aqui, graças a Deus, é refleto de opções. Tem a Rádio 98.
0: Verdade.
2: Tem a TV Evangelho, canal 329.
0: Certo.
2: E tem o YouTube.
0: Isso tá aí, é uma fartura. Louvado seja Deus. Diga lá, Humberto.
2: Padre, a gente estamos assim, passando aqui uma decepção meio grande, porque meus pais já estão um pouco doentes, já minha mãe virou um tumor no intestino, meu pai também tem, eu agora tenho 6 cirurgias no rosto de sinal do câncer de pele.
0: Você?
2: Não, meu pai.
0: Teu pai, tá, teu pai.
2: É, meu pai e minha mãe.
0: Então, aí tua mãe tem tumor no intestino e teu pai fez a cirurgia de câncer no rosto, entendi.
2: Isso. Aí assim, só quem mora na terra aqui, junto dele, sou eu.
0: Entendi.
2: Os outros irmãos meus moram tudo mais distante.
0: Entendi.
2: Aí só quem fica nos pés dele, cuidando deles, é eu e uma irmã minha que ela mora em Natal.
0: Entendi.
2: E os outros é tudo virando as costas.
0: Eita.
2: Aí fica assim, a gente, aí eu, como eu dependo da agricultura, eu tenho que trabalhar na agricultura, porque eu não tenho outro meio de vida aqui, a não ser agricultura.
0: Sim.
2: Aí fica aquele desgaste, né, pra mim.
0: Claro.
2: Porque eu tenho que trabalhar e ao mesmo tempo
0: cuidar dos
2: atrás
0: pais.
2: De carro. E o pior, correr atrás de carro na Secretaria de Saúde da cidade, que da onde eu moro pra cidade é 6 quilômetros.
0: Misericórdia, filho, é difícil, hein? Difícil. De onde você mora até a cidade, pra cidade levar pra outro lugar também, né?
2: Pra levar pra Natal, que é a capital, que é onde tem um hospital de referência.
0: Entendi, filho.
2: Aí fica assim, esses desgastes, né? Eu vendo os pais nessa situação e eles me afastando, né?
0: É. Bom.
2: E sobrecarregando eu e minha irmã.
0: Fica aí o apelo. O Humberto, você já tentou conversar com seus irmãos que eles podiam revezar?
2: É, padre, mas eles não querem acordo, não. Não tem acordo, não. Não querem, não.
0: Entendi. Então, Humberto, como é que é o nome da sua irmã?
2: É Ivoneide.
0: Eu vou dizer uma coisa para você. Você tentou pedir a eles ajuda e disseram não. Humberto, que você e Ivoneide faça tudo possível com muito carinho e paciência. Ofereça esse sacrifício para Deus. E não é em vão. Esse carinho que você tem, esse zelo que você tem para com seus pais, não é em vão. Aquele mandamento do Senhor honrar pai e mãe, você está levando a sério, tua irmã está levando a sério. Tristes são eles que estão virando as costas. Mas faça com carinho tudo o que é possível. Nem tudo você vai conseguir fazer, mas faça o que você pode. Porque depois, você pode ter certeza, você ficará com uma paz interior muito grande. Entendeu?
2: Entendi. Aí, padre, eu sou associado.
0: Ô, filho, muito obrigado. Deus abençoe pela sua generosidade.
2: Já recebi todo o meu jornal aqui no Correio da Cidade. Aí eu vou pegar.
0: Entendi.
2: E recebi agora aquela famosinha da campanha de Jesus da Santa Chaga.
0: Ah, eu tô com uma aqui na mão que eu não deixei levar embora, não. E você gostou da flâmulazinha de Jesus da Santa Chaga?
2: Ah, eu adorei, botei na minha gaveta lá de roupa e tá lá na gaveta.
0: Que bom, filho, que bom. Humberto, eu sinto...
2: Peço oração.
0: Claro, eu sinto por você estar sozinho com a sua irmã, mas lamento pelos seus irmãos que viraram as costas, mas Deus vai te dar força, porque você está fazendo o que é certo. Você quer pedir oração para quem, filho?
2: Eu, para minha mãe.
0: Como é que é o nome?
2: Maria.
0: Maria.
2: Tá. Para minha irmã, que é Ivoneide.
0: Tá.
2: E para meu pai, que é Severino.
0: Severino. E vamos
2: pra
0: rezar.
2: Para minha esposa, que é Lucineide.
0: Lucineide. E ela te apoia pelo jeito, né?
2: É. E meu filho, que é Albert.
0: Alberto?
2: Albert.
0: Albert. E vamos rezar indiretamente pelos seus irmãos, que Deus toque o coração para depois não ficarem com remorso. Porque virar as costas para um pai e uma mãe, no mínimo, é um remorso que vem depois.

0: Volte comigo. E lembrando que toda a leitura orante, ela fica disponível depois. Tem 10 da manhã, reprise 10 da noite. E vai para o YouTube Padre Manzotti, onde tem a leitura orante do dia. Eu volto já, volte comigo.
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0: filhos queridos, povo amado de Deus. Hoje nós vamos nos debruçar mais uma vez e sem pressa sobre o profeta Eliseu. E depois vamos para outros profetas, mas sem pressa. E eu digo para você, você está gostando da leitura orante? Partilhe conosco 41-3221-6060. Escute.
1: Aqui é a Maria Clara de Poeiras Clara, Ceará. Queria deixar meu testemunho sobre a leitura orante de hoje. São Paulo fala assim, que a comunidade deixasse um lugarzinho no coração para isso. Ele. Mas nessa leitura orante, o Senhor tomou para si e para evangelizar. Onde a gente tinha que guardar a obra evangelizar no nosso coração. Isso. E colocar a obra evangelizar também em nossas orações e o Senhor também. Que tem essa grande missão de divulgar e evangelizar a devoção de Jesus das Santas Chagas. Embora as coisas sejam bem difíceis, eu sempre faço a questão de doar um pouquinho que eu tenho, às vezes, com poucos centavinhos que me restam, mas o que eu tenho,
0: Maria
1: eu
0: Clara.
1: Dou

0: de muito coração. E sabes, Padre, que no meu coração sempre haverá um lugar para o Senhor.
1: Amém.
0: E também um lugar para evangelizar, que tanto bem nos faz. E os testemunhos são prova disso, que são testemunhos de cura, libertação, de vidas restauradas, vidas transformadas, de vida voltando para a casa do Pai novamente.
1: Meu Deus!
0: Gostaria muito de dizer para o Senhor que minha vida também foi transformada e restaurada por essa obra.
1: Amém.
0: Evangelizar é preciso.
1: Olha, Maria Clara, você me deixou boquiaberto. Dê um lugar no seu coração para a obra evangelizar. Inclusive, sacristão, eu vou... Não tire, não. Você vai fazer ecoar e segunda-feira eu vou colocar de novo. Segunda-feira, guarda para mim. Porque é algo impressionante que a Maria Clara disse. Eu tenho alguns centavinhos, mas estes centavinhos eu coloco na obra evangelizar. Por isso que nós estamos com essa ação. Qual ação, padre? 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Maria Clara de Canindé, Ceará, Rádio Aquarela FM, Dom Luiz Gonzaga Silva Pepel, Arquidiocese de Baturité. Muito forte. Bíblia aberta, cartilha de oração.
2: A palavra do Senhor, ela é firmada.
1: E hoje nós refletimos a cura de Naamã feita pelo profeta Eliseu. Segundo Reis, capítulo 5, versículo 1. Segundo Reis, capítulo 5, versículo 1. Naamã, o comandante do exército da Síria, era muito respeitado e estimado pelo rei do seu país, porque por meio de Naamã, o Senhor Deus tinha dado a vitória ao exército dos sírios. Escute a história, história linda, toca a corneta, sacristão. Ele era um soldado valente, mas sofria de uma terrível doença de pele, era lepra. Num dos seus ataques contra Israel, os sírios haviam levado uma prisioneira, uma menina israelita que ficou sendo escrava da mulher de Naamã. Um dia a menina disse à patroa: veja como Deus age, através de uma prisioneira de guerra. Ela foi empregada de Naamã. Ela viu que o patrão estava com lepra e disse à patroa: eu gostaria que o meu patrão fosse falar com o profeta que mora na Samaria, pois ele o curaria da doença. Então Naamã foi falar com o rei e contou o que a menina tinha dito, e o rei ordenou: vai falar com o rei de Israel, entregue a carta a ele. Então Naamã saiu levando 350 quilos de prata, 70 quilos de ouro, 10 mudas de roupas finas. A carta que ele levava dizia assim: esta carta é para apresentar Naamã, que é meu oficial, e eu quero que você o cure. Quando o rei de Israel leu a carta, rasgou sua roupa em sinal de medo e exclamou: como é que o rei da Síria quer que eu cure esse homem? Será que ele pensa que eu sou Deus e que tenho o poder de dar a vida ou tirá-la? Ele está querendo briga? O profeta Eliseu soube o que havia acontecido e mandou dizer: por que o senhor está preocupado, meu rei? Mande esse homem que venha falar comigo e eu mostrarei o que ele há... que há um profeta em Israel. Então Naamã foi com seus cavalos e carros e parou na porta da casa de Eliseu. Eliseu mandou que o empregado saísse e dissesse que fosse se lavar 7 vezes no Rio Jordão, pois assim ficaria completamente curado de sua doença. Mas Naamã ficou zangado. Ele pensava: pelo menos o profeta devia sair falar comigo, oraria pelo Senhor, seu Deus, e que passaria a mão sobre o lugar doente e me curaria. Além disso, por acaso, o rio Abana e Farpar, em Damasco, não são melhores que qualquer rio da casa de Israel? Será que eu não poderia me lavar neles e ficaria curado? E foi embora muito bravo. Então, os seus empregados foram até o lugar onde ele estava e disseram: atenção, preste atenção. Se o profeta mandasse o Senhor fazer uma coisa difícil, por acaso o Senhor não faria? Então, por que o Senhor não vai se lavar, como ele disse, e ficaria curado? Naamã então desceu até o rio Jordão e mergulhou 7 vezes, como Eliseu tinha dito, e ficou completamente curado. A sua carne ficou firme e sadia como uma criança. Depois ele voltou com os seus homens até o lugar onde Eliseu estava e disse: agora eu sei que no mundo inteiro não existe nenhum Deus, a não ser o Deus de Israel. Aceite o meu presente, por favor. Eliseu disse: juro pelo Senhor. Atenção nesse detalhe. Versículo 16. Juro pelo Senhor, o Deus vivo, a quem sirvo, não aceitarei nenhum presente. Naamã insistiu com ele para que aceitasse, mas ele não quis. Aí Naamã disse: já que o Senhor não quer aceitar meu presente, então deixe que eu leve para casa 2 mulas carregadas de terra, pois de agora em diante eu não vou oferecer sacrifício e ofertas que são completamente queimadas em nenhum Deus, a não ser a Deus o Senhor. Mas eu gostaria que ele me perdoasse uma coisa, que é a seguinte: quando eu tiver de acompanhar o meu rei ao templo de Rimon, o deus da Síria, para lhe adorar, eu vou ter que adorá-lo também. Que o Senhor Deus me perdoe por isso. Eliseu disse: adeus, boa viagem. Palavra do Senhor, graças a Deus. Padre, que texto maravilhoso! Que texto é este? Repito, 2 Reis, capítulo 5, do versículo 1 a 19. Eu li de forma rápida, um tanto dramática, porque eu queria que se pegasse o contexto todo. Entenda, e vamos relembrar. Havia este homem, que era do alto escalão do rei da Síria, que ficou sabendo através da empregada, que foi prisioneira de guerra: existe um profeta em Israel que pode curá-lo da lepra. O rei de Naamã mandou presentes, enormes presentes, e mandou uma carta ao rei de Israel: cure o meu servo. O rei ficou achando que ele queria briga. Posso eu curar uma pessoa? Tá querendo briga? Eliseu ficou sabendo e disse: meu rei, por que se preocupa? Mande que Naamã venha a mim. Mas Naamã foi até Eliseu, mas Eliseu não foi a Naamã. Aí começa o problema. Naamã era orgulhoso. Naamã queria a cura da lepra, mas do seu jeito. Ora, o que Eliseu fez foi muito mais do que curar a lepra. Que cura foi, padre? Depois do intervalo, eu explico e rezo. Volte comigo.
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0: Continuando a interpretação deste texto, Naamã foi até Eliseu, o profeta, pedindo a cura da lepra. Mas o que Eliseu oferece é algo muito maior. Naamã primeiro se sente, no mínimo, indignado. Como pode? Eu vim com uma carta do rei e este profetinha nem vem me receber? Me manda me lavar 7 vezes no Rio Jordão? Lá na minha terra tem rios melhores, mais puros. Lá eu poderia fazê-lo. Mas um servo, atenção, atenção. Como é bom ter pessoas que nos aconselham para um bem. Como é importante termos amigos que nos aconselham certo. Como é bom ter pessoas do bem próximo. Porque os servos de Naamã disseram: Naamã, meu senhor, se o profeta tivesse te pedido algo impossível, você não faria? Faria. Mas só porque ele pediu uma coisa simples, se lave nas águas do Jordão, você não faz? Faça. E ele fez. E ficou curado. Mas tinha outra cura a ser curada. Havia outra doença a ser curada. Qual, padre? A fé. Ele voltou, ofereceu presentes. E aqui está a gratuidade. Eliseu não aceitou o presente, mostrando a gratuidade de Deus, que a graça não se compra, que milagre não se compra. Eliseu não aceitou de forma alguma, mesmo com a insistência. Existe um fato marcante nesse texto e eu quero ensinar para você. Naamã pediu: eu quero levar um punhado de terra, 2 mulas de terra. Por isso que nós temos isto da terra, terra santa. Por isso nós temos a história das relíquias, da terra santa, dos lugares santos, para que em nossa casa possamos adorar o Deus vivo. E Eliseu permite. É verdade que Naamã disse: eu terei que, quando estiver com o rei, fazer adoração ao Deus dele. Mas que Deus me perdoe, porque eu só servirei ao Senhor. E Eliseu diz: vá em paz. Quanto ensinamento, meus irmãos. Eu poderia pregar a manhã toda, mas em outra oportunidade o farei. Por ora, a cura de Naamã pelo profeta Eliseu. Esta foi a leitura orante de hoje. Amém. Tenho reprise 10 da noite. E no final da noite, entra no YouTube Padre Manzotti. Mais um grande milagre de Eliseu. Rosélia, que a paz de Jesus esteja com você. Rosélia, bom dia. Rosélia. Lília, que a paz de Jesus esteja com você, Lília. Alô?
1: Sua bênção, padre, bom dia.
0: Eu estou falando com a Lília?
1: A Lília?
0: Lília, tá certo, a outra linha não funcionou. Então, Lília, de onde você fala, filha?
1: Eu falo da Fazenda Bela Vista, município de Amorinópolis, Goiás.
0: Gente, hoje é o dia de falar com as pessoas da zona rural. Falei lá com o Humberto de Lagoa de Prata, de Pedra, e agora de Amorinópolis. Falei certo?
1: Sim, Amorinópolis, Fazenda Bela Vista.
0: Meu abraço a todos ali, a de Bela Vista, Amorinópolis e todos que acompanham na zona rural. Como é que você me acompanha ali na Fazenda Bela Vista?
1: Pelo YouTube, padre.
0: Tá certo.
1: E pelas redes sociais.
0: Tá certo. Diga lá, minha filha, o que que você quer partilhar hoje? É Goiás, né?
1: Goiás. Padre, é uma alegria falar com o senhor.
0: Pois não.
1: E ainda mais nessa véspera do dia de Nossa Senhora, nós que convivemos aqui na zona rural de Amorinópolis e temos uma comunidade, Nossa Senhora Aparecida.
0: Segunda-feira, né? Segunda-feira, dia 12.
1: Exatamente.
0: E como é que é o nome da comunidade?
1: Nossa Senhora Aparecida.
0: Tá certo. Então, meu abraço a toda a comunidade ali, Nossa Senhora Aparecida. Fala,
1: padre,
0: Lília.
1: É, eu tenho um pedido para fazer de oração, dois pedidos, e também agradecer a Deus, né?
0: Então, conte.
1: Eu quero pedir a oração.
0: Vamos começar a agradecer? Vamos começar agradecendo?
1: Nossa, agradeço a Deus por tanto, padre. Portanto, que eu posso viver 200 anos, que eu acho que eu nunca vou conseguir agradecer a Deus por tantas bênçãos.
0: Que coisa linda.
1: Pela saúde dos meus filhos, por eles crescerem em idade e graça,
0: isso,
1: seguir a fé da nossa igreja, serem bons profissionais, é o Lucas e a Letícia,
0: certo,
1: pela minha família, pelo meu esposo Eliomar,
0: tá,
1: e pela vida do meu pai.
0: Amém. Fico muito feliz, que coisa boa. Olha, você usou uma palavra que eu, quando escrevo para qualquer dedicatória nos livros de criança que tem a primeira Bíblia que eu fiz para criança, eu sempre escrevo: crescer em sabedoria e graça. Isso se falou de Jesus em Lucas. Tá certo, Lídia? E agora, quais os pedidos de oração, Lídia?
1: Padre, eu gostaria de pedir oração para duas pessoas muito especiais.
0: Diga o nome.
1: Que é o meu pai Osvaldo.
0: Tá.
1: E a minha madrinha, a irmã Cecília. Ela é uma fleira, que ela é aposentada, ela mora aqui na nossa cidade. Ela foi pastora nossa, da nossa igreja, por muito tempo.
0: Certo.
1: E ela teve uma queda e ela fraturou o fêmur, está em repouso, teve cirurgia,
0: Deus,
1: e ela tem 83 anos.
0: Tá certo, anotei aqui a irmã Cecília, que quando você falar com ela, mande um abraço a ela por mim, diga que nós vamos rezar por ela. Ela que faz esse trabalho lindo, missionário, e que ela me inclua nas orações dela, por favor. Você fala para ela, Lília?
1: Falo sim, padre. E pela saúde do meu pai. Meu pai vai fazer 80
0: Osvaldo,
1: anos.
0: Né?
1: Isso, e ele tem lúpus, padre. Sente tantas dores nas pernas,
0: oh,
1: nos
0: Deus,
1: pés. Mas eu creio na misericórdia de Deus.
0: Tá bom, anotei aqui. Foi um prazer falar com você, Lília. E se possível, vou lhe pedir uma coisa. Que tal você levar uma capelinha de Jesus para das Santas Chagas, ali na sua comunidade?
1: Eu sou mensageira, padre.
0: Ô, mas você não me falou, meu anjo. Toca a corneta pra ela. Toca a corneta, mensageira das Santas Chagas, Lília. Que alegria.
1: E nós, aqui é nosso município, tem uma cidade, um distrito que chama Estrela d'Alva, Goiaporá, Amorinópolis, e as comunidades rurais. E a gente anda nessas comunidades todas.
0: Que maravilha, meu coração se alegra. Só podia ser uma mensageira da capelinha, uma pessoa tão dedicada a Deus. Deus abençoe você, Lília. Deus abençoe.
1: Amém.
0: A sua fé. Quando você começou a falar e contando todas as maravilhas de Deus, você é uma mulher de Deus. Que Deus abençoe a Morinópolis, a Fazenda Bela Vista, Goiás. Ela acompanha pelo aplicativo. Mensageira da Capelinha de Jesus das Santas Chagas. Minha saudação a São Luís do Montes Belos, Dom Lindomar Rocha Mota. 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Eu vou para o intervalo e eu volto. Nós estamos no sexto dia da novena de Nossa Senhora Aparecida. O dia é segunda-feira, mas aqui é o sexto dia. Volte comigo, nós voltamos já.
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Hoje, aniversário de Dom Marian Marek Piatek, conhecido como Dom Marcos Piatek, na diocese de Coari. Também aniversário da rádio Araguaia FM Nova Guarita, Mato Grosso, Centro Norte FM Hidrolândia, Ceará, Dracena FM Dracena, São Paulo, Expresso FM Campos Altos, Minas Gerais, RCS FM São Jorge do Oeste, Paraná. Amanhã, aniversário de Dom João Francisco Salmo, da diocese de Novo Hamburgo, Rio Grande do Sul. A cidade de Rio Branco do Sul, Paraná, celebra 79 anos, TV Evangelizar 16.1. E também aniversário da Rádio Irmã, Liberdade FM de Riachinho, Minas Gerais. 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Gente, faça um milagre em toda a minha vida e eu quero que você vá colocando e já me ajude a rezar 21 dias para o evangelizar. É preciso fortaleza inabalável, com fé a tempestade vai passar. Faça um milagre, vá colocando as suas intenções, vamos acumulando pedidos, orações, acima de tudo pedindo para Deus fazer grandes milagres como todos os anos faz. Querido povo de Deus, vamos à oração, vamos pedir por intercessão de Nossa Senhora Aparecida, a graça que tanto necessitamos. Terceiro dia, Nossa Senhora Aparecida, rogai por nós.

Nossa Senhora da Conceição Aparecida, Mãe de Deus, Rainha dos Anjos, Advogada dos Pecadores, Refúgio e Consolação dos Aflitos e Atribulados. Nossa Senhora Aparecida, cheia de poder e de bondade, lançai sobre nós um olhar favorável, para que sejamos socorridos por vós em todas as necessidades em que nos acharmos. E de modo particular hoje, nesta novena, faço o meu pedido. Qual o seu pedido? Peça, suplique. Nossa Senhora Aparecida, padroeira do Brasil, livrai-nos de tudo que possa ofender-vos e ao vosso Santíssimo Filho Jesus. Nossa Senhora Aparecida, preservai-nos de todos os perigos de alma e de corpo. Dirigi-nos em todos os assuntos espirituais e temporais. Livrai-nos da tentação do demônio, para que, trilhando o caminho da virtude, possamos um dia ver-vos e amar-vos na eterna glória. Nossa Senhora Aparecida, rogai por nós. Nossa Senhora Aparecida, intercedei por nós. Nossa Senhora Aparecida, fazei-nos dignos das promessas de Cristo. Amém. Eu gostaria duas coisas. Primeiro, que você ficasse atento ao Instagram, que é pelo Instagram que você vai saber os horários de missas durante a peregrinação que nós iremos transmitir no YouTube Padre Manzotti e algumas também na TV Evangelizar. Por isso, fique atento ao Instagram, que nós colocamos o dia e o horário. Segundo, você me conhece há anos e sabe, segunda-feira é feriado. Então muitos ontem saíram de viagem, outros saíram hoje aproveitando o feriado. Então, Senhor Deus, por intercessão de São Cristóvão, abençoai todos os que saíram, todos os motoristas que estão em viagem, todas as famílias, seja no trabalho, no lazer, visitando familiares. Livrai essas pessoas que estão no trânsito, nas estradas, dos assaltos, dos perigos, dos acidentes. Protegei que as famílias saiam e voltem com segurança e paz. Santo Anjo da Guarda, guiai os motoristas. Abençoai, Senhor, a água, a roupa dos enfermos, as fotos de família. Em nome do Pai, do Filho e do Espírito Santo. Amém. Bom final de semana e eu espero você segunda-feira aqui, para o dia de Nossa Senhora Aparecida. Evangelizar é preciso...

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0: exatamente 12 horas e 16 minutos. Uma boa tarde a todos e todas ouvintes deste excelente programa A Voz do Trabalhador Rural. Aqui com a apresentação deste que vos fala, Ricardo Brito. E aqui ao meu lado, Thiago Brito. Abraça aqui também a colaboração do Elton Alves, aqui na sonoplastia do programa. E fique conosco até as 13h30 neste sábado, né? 10 de outubro de 2026. Olá, Thiago.
1: Olá, Ricardo. Olá, amigos e amigas ouvintes aqui da Antena 5 FM. Esse é A Voz do Trabalhador e da Trabalhadora Rural. Com alegria está mais um sábado hoje, como o Ricardo colocou, 10 de outubro de 2026. É, mais um sábado, esse programa que foi idealizado e apresentado pela direção, nas pessoas do presidente Ricardo e o Thiago, como secretário de Juventude. Alegria. Espero que todos tenham passado uma semana bem, espero que todos tenham tido uma votação também tranquila, né? Vamos ao segundo turno das eleições gerais de 2026 para o cargo de presidente da República. Vamos ter consciência de quem colocar na presidência da República. Alegria, né? Em nome do sindicato, abraço Antena 5 FM, na pessoa do Elton, como o Ricardo já falou, o Antena 5 FM, o som da Serra de Sertão, aqui de todo o Carnaval ao Sertão, à Serra, ao vizinho Piauí, a você, outros vizinhos de outros municípios aqui, é fronteira com nossa cidade. Então, um abraço para você, abraço a todos os agricultores, especial sócio e sócia do Sindicato dos Trabalhadores Rurais de Carnaubal.
0: Muito bem, Thiago. Thiago, nosso secretário de jovens, né? E o Thiago vai estar aniversariando dia 13, viu? Aproveitar aqui o momento, né? Desejar aqui felicidades para o Thiago, muitas prosperidade, né? Que Deus abençoe, e dedicar esse programa, né? A sua pessoa, né? Esse rapaz da nossa juventude, mas que ajuda também nosso sindicato em muitas outras tarefas, né? Mas não é só por isso não, você é a pessoa que você é. Quero desejar muito sucesso, viu, Thiago? Deus abençoe e vamos, né?
1: Dia 13.
0: Dia 13, mas vamos, né, saudar logo ele hoje, né? Porque dia 13 não tem um programa, né? E homenagear ele nesse programa, né? Saudar, oferecer esse programa aqui em sua homenagem.
1: Agradecer, amigo Ricardo, a alegria de, após um dia 12 de outubro, após o dia de Nossa Senhora Aparecida, a gente está fazendo mais um ano de vida, mais uma dádiva de história. Agradecer a Deus, primeiramente a saúde que a gente tem à disposição do trabalho, na defesa, na justiça, para a agricultura familiar. Então, é mais um ano, Ricardo, de que é mais um passo dado. Porque aniversariar significa, acima de tudo, agradecer por o dom da vida, de que muitos, infelizmente, não terão, não tiveram a chance ou de aniversariar e não estão mais vivos. Mas a gente possa, de mãos dadas, fazer cada vez mais por o outro, pelo próximo. Então, agradeço as felicitações do amigo Ricardo. Dia 13 é mais um ano de vida. Então, dedicar essa minha vida, esses mais, desde daqui a pouquinho, 29 anos de temporada, de história, mas fazer parte da vida de muitos e muitas agricultoras que precisam.
0: A gente fica feliz. É como o Thiago, a gente fica feliz, né, Thiago? É como você citou, né? Mas que Deus dê muita força, né, e sabedoria para a gente levantar a bandeira, né? Mas não é a bandeira lá do político, não é a bandeira. É a bandeira do político, mas a bandeira da agricultura, né, Thiago? Da defesa, né, das políticas públicas, né? O nome do agricultor que a gente trabalha incansavelmente.
1: Com certeza, Ricardo. A da segurança, em especial da agricultura familiar, na qual precisamos de representantes que tenham a decência de olhar bem para a agricultura familiar, olhar bem para os agricultores e agricultoras, não só os que irão em busca de uma seguridade, de uma aposentadoria, de um auxílio, mas também aqueles e aquelas milhares de carnaubalenses que hoje são aposentados e aposentadas, pensionistas, para que tenham seus direitos respeitados, porque uma vez aposentado você não deixa de ser agricultor, de ser segurado através de pensão por morte, através da pensão, através por idade, na seguridade especial que é agricultor. Então, assim, é na defesa dos que estão na ativa, na luta diária, e também nos aposentados e aposentadas e pensionistas.
0: Welton, vamos aqui, né, ouvir aí uma música, né? E já já a gente volta.
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0: Exatamente 12 horas e 32 minutos.
1: 12 horas e 32, nesta tarde de sábado aqui em Carnaubal, Ceará. Programa A Voz do Trabalhador Rural, programa este do Sindicato dos Trabalhadores Rurais, Agricultores e Agricultoras Familiares de Carnaubal, na voz de Ricardo Brito e Thiago Brito.
0: Passando informação muito importante, bem importante mesmo, do governo do estado, né, na instituição da EMATERS, né, que é um órgão muito importante do governo do estado, em especial o cadastramento da família do projeto Sertão Vivo, um projeto do governo do estado para, vamos dizer assim, todo um contexto da agricultura familiar. Todos os agricultores familiares, né, claro, têm direito, irão fazer o cadastramento das famílias. Eu vou falar uma parte aqui, primeiro momento das datas. Fiquem atentos às datas para o cadastramento das famílias do projeto Sertão Vivo. No dia 14 do 10 de outubro, que é quarta-feira, vai acontecer um Cocal e Jardim. Isso é o cadastramento das famílias que tem os requisitos para participar do Sertão Vivo. Então, 14 do 10 será no Cocal e Jardim. Dia 15, que é uma quinta-feira, também dia dos professores, então a gente manda um abraço para todos os professores, Lagoa e Vila Verde. Dia 19, que já é segunda-feira, né, de outubro, vai ser a Baixa do Cedro e São Bernardo. Dia 20, que é uma terça-feira, é São Luís e Xique-Xique, fique atento. Dia 21, que é uma quarta-feira, vai ser a Umburana e Faveira 2. Dia 21 é Umburana e Faveira 2. Dia 22, que é uma quinta-feira, será Faveira e Carnaubal dos Medeiros. Dia 22, uma quinta-feira, Faveira e Carnaval dos Medeiros. Dia 26 é uma segunda-feira, a última segunda do mês de outubro, é Barra da Palmeira e Pau d'Arco. Dia 26, um dia após as eleições, dia 25, domingo, dia 26, é Barra da Palmeira e Pau d'Arco. E dia 27 do 10 é Olho d'Água e Junco. 27 do 10 é Olho d'Água e Junco.

0: Rural.
1: É feliz, né? Você na Barra da Palmeira.
2: Aí os documentos necessários, né, para você deixar pronto, né, na hora do cadastramento, né, RG, né, e seu CPF, né, de todos os membros da família, né. Aí também o seu CAF, né, que é o Cadastro da Agricultura Familiar, e a folhazinha, o extrato do CAD único, né, tá bom? Público prioritário, né, temos aí as agricultoras e agricultores familiares, mulheres chefes de família, né, agricultoras, né, e a juventude, né, entra no público prioritário.
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1: É só reforçando bastante os requisitos como ficar colocou e os documentos, muito importante, viu? Sigam as datas, procure também as associações dessas comunidades, que também a EMATES também é importante estar procurando.
2: Pronto. Aí só comunicando, né? Por exemplo, lá no Pau d'Arco, né? Vai ser pela tarde, né? Na sede da associação, no dia 26 de outubro, né? No Olho d'Água também vai ser na sede da associação, né? E no Junco, um local ainda a definir. É, no dia 15 de outubro, né? Vai ser lá na Lagoa do Américo, né? Pela manhã, em Vila Verde, né? Sede da associação. Portanto, fique atento, né? Esse prazo, né? Também quero avisar também ali a comunidade de Serra Nova, né, e comunidades vizinhas, que teve a reunião lá sobre a regularização fundiária e deu somente 4 pessoas, né? Gostaria de quem estiver ouvindo, né, fique atento, né, que o IDACE, que é o órgão do Estado do governo do Ceará, vai estar marcando outra reunião, né, para estar conversando com a população lá sobre a regularização fundiária, a quem tem terras lá de familiares para regularizar, né, colocar todo em dias a documentação do terreno em nome dos seus proprietários, dos seus posseiros, né, documentação pública, legítima, né, reconhecida pelo governo do estado, pelo cartório do município, né, dando todos os poderes a quem de fato tem direito lá na comunidade, né, em Serra Nova, e aí tem Campestre, e ali todas as comunidades vizinhas ali.
1: É um programa muito importante, Sertão Vivo, né? Então a gente reforça que você que tem os critérios, né, da juventude, mulheres, agricultores, familiares está participando, um projeto riquíssimo, um grande projeto mesmo. É, reforçando também, quero mandar abraço a todos os nossos sócios e sócias que passaram durante essa semana, a primeira semana do mês de outubro, dia 5 a ontem, dia 9. Um abraço a você que tirou suas dúvidas, foi pagar sua mensalidade. Torne-se sócio, não fique só, fique sócio. É o Sindicato de Portas Abertas. Então, alegria junto com a FETRAES e a CONTAG na defesa, na busca da defesa e políticas públicas dos agricultores e agricultoras.

E você, nossos irmãos católicos, né? Não deixe de comparecer a hoje, dia 10 de outubro, né? A 8ª novena, né? Ali, Nossa Senhora Aparecida, na Cachoeira do Norte.

0: às 18h30, né? Portanto, às 18h30 da noite, né? Tem a novena, né? Às 19h, né? A celebração da palavra, na celebrante Camila. A liturgia na comunidade, da comunidade do Olho d'Água, né? E a ministra da Eucaristia, ministra da Eucaristia da Cachoeira do Norte, Olho d'Água de São Bernardo. Grupo de cantos e salmos, hoje tem do São Bernardo. E hoje o noitário é da Associação e Visitantes, né? Portanto, também o sindicato também vai participar, na pessoa da dona Maria José, vai estar presente também, vai fazer a leitura. E a Secretaria também de Agricultura vai estar representando os agricultores, né? Eu não vou estar podendo participar porque hoje eu também tenho um casamento da minha sobrinha e não vou poder participar, né? A responsável é a Karina, a Rosana e a dona Rosalina e a Mirlaine, né? E a visita da imagem vai para a família da Mirlaine. Portanto, hoje, né, tem um noitário das associações, sindicatos e Secretaria de Agricultura, também Matesse representando, né, os agricultores e as associações do nosso município, né, na 8ª novena de Nossa Senhora Aparecida, no sítio Cachoeira do Norte. Portanto, não perca, né, a partir das 18h30 da noite. Vamos agora para o intervalo comercial. Já já a gente retorna.
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0: São 12 horas e 47 minutos.
9: Meio-dia e 47 minutos. É só. Vou brincar com o Ricardo. Quem? Nesse dia. Não pode se despir. É, gente, eu estou agora por uma missão muito importante. É, mas a alegria de compromisso, assim, eu sempre digo, Ricardo, que o nosso compromisso enquanto Sindicato dos Tarotas Rurais, todos os diretores do sindicato que estão trabalhando, tem esse compromisso. Então a gente vê um programa, está numa missão, a gente vai, retorna também, porque a gente não deixa os agricultores sem a devida, não, sem a devido cuidado. Então, assim, o Ricardo continua, dá continuidade no programa, está indo para a missão que ele entende, sabe como é, até no bem do movimento também é muito importante. Então, desde já mando aquele grande abraço, desejo um bom final de semana, um bom feriado. Que Nossa Senhora Aparecida possa abençoar cada um de vocês, cada um de nós aqui. Cada um de vocês com saúde, com proteção, e principalmente blindando de todo mal, de todo, de todos os males desse mundo. Então fique com Deus, um forte abraço, bom final de semana e até a próxima, se Deus nos permitir.
0: Pronto, até mais, Thiago. Obrigado aí pela sua participação e colaboração com o programa. Que Deus abençoe lá na sua missão. Um excelente sábado, né? Um ótimo final de semana. Vamos aqui ouvir. Tem o que aí programado, Elton? A música. Milionário José Rico, Estrada da Vida. Vamos curtir essa excelente música e já já a gente volta.

0: exatamente 13 horas, 1 hora da tarde, né? Voltando aqui com o programa A Voz do Trabalhador Rural, pelas ondas da Rádio Antena 5 FM 100,7. Vamos agora para o intervalo comercial, né? Já já a gente retorna.
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0: bairro Várzea. Um abraço aqui também para o Reginaldo, né, sempre na escuta aí do programa e na sintonia da emissora, né? Trabalha aqui na feira, né? Ajudante aqui da feira. Muito obrigado aqui pela sua audiência. Mandar aqui um abraço também para a amiga auxiliadora Gino, né? A esposa do Pedro Eládio, meu primo, ali na escuta do programa, ali na rua Anacleto de Assis Brito, no bairro São Vicente. E quero saudar aqui também a todos os nossos ouvintes ali no bairro São Vicente. Meu muito obrigado pela audiência.
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0: E amanhã também, né, a partir das 7 horas da manhã, temos a Agricoarte, mais uma edição da Agricoarte, até meio-dia, ali na Praça Francisco Horácio de Brito. Produtos naturais, da lavoura, da agricultura, do artesanato e da literatura. Não deixe de passar lá e conferir, né? Produtos orgânicos, né? De excelente qualidade, né? Temos um bolinho também, temos aquele café, temos a tapioca. Não deixe de passar e conferir, comprar e conhecer a Feira Agricoarte, e também que está se organizando para fazer o aniversário de um ano de realização da feira agora em novembro. Vai ser repassado e convidado a todos os nossos munícipes, né, e pessoas também das cidades vizinhas para participarem. Vai ser um lindo momento, um lindo evento, tá bom?
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0: Avisar também aos nossos sócios e sócias, né, que segunda-feira agora, né, dia de Nossa Senhora Aparecida, né, padroeira do Brasil, e também dia das crianças, né, o sindicato vai permanecer fechado, que é devido ao feriado, tá bom? E a gente retorna com as atividades na terça-feira, tá bom? Portanto, segunda-feira não haverá atendimento na sede do sindicato devido ao feriado de Nossa Senhora Aparecida. Aí vamos ouvir aqui, né, uma música, né, Welton? Já a gente retorna.

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exatamente 13 horas e 15 minutos, 1 hora da tarde e 15 minutos, de volta aqui com o programa A Voz do Trabalhador Rural. Este que vos fala, Ricardo Brito, presidente do Sindicato dos Trabalhadores Rurais, Agricultores e Agricultoras Familiares. Também gostaria de repassar e de informar, né, e comunicar, né, a todos os nossos filiados e filiadas, agricultores e agricultoras, e a você também do nosso município, né, que terça-feira, agora que vem, né, pela manhã, teremos o atendimento com a assessoria jurídica Ranulfo Rodrigues na sede do nosso sindicato. Tá bom? Portanto, convidamos e avisamos a você que tem interesse de tratar algum assunto jurídico, obter alguma informação, né? E você que já tem algum processo em andamento, algum caso em andamento, que nos procure na terça-feira, se tiver interesse em saber de alguma informação, de tomar algum conhecimento, né? De falar com o advogado, dar aquela palavrinha, né? Avisamos que toda segunda, terça-feira do mês, né, já é de praxe, né, há mais de um ano, nós temos esse atendimento na sede do sindicato. Então, portanto, nos procure, né, a entidade sindical que já trabalha já há mais de 60 anos, né, com seus 65 anos de idade, endereço físico, né, tem sua diretoria constituída. Portanto, nos procure, confie no nosso trabalho, se associe no sindicato, faça parte dessa entidade que luta na defesa dos direitos dos trabalhadores e trabalhadoras rurais e também na busca de novos projetos, na defesa de melhorar a vida do homem e da mulher do campo. Vamos aqui ouvir mais uma música, pedir aqui o Elton tocar aqui o play, já já a gente retorna.

0: exatamente 13 horas e 22 minutos, 1 hora e 22 minutos da tarde. Vamos aí para o intervalo comercial. Já já a gente retorna aí com a finalização também daqui a pouco do nosso programa.
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0: exatamente 13h28, 1h28 da tarde.
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0: A volta aqui deste programa, que é o programa do agricultor e da agricultura familiar, aqui idealizado e realizado pelo Sindicato dos Trabalhadores Rurais, Agricultores e Agricultoras Familiares de Carnaubal, apresentado aqui por este que vos fala, Ricardo Brito, e pelo Thiago Brito, né, secretário de Juventude, e aqui com a colaboração aqui do amigo Welton Alves, na Sonoplastia.
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0: Reforçando aqui o convite, né, para amanhã, né, vou mandar um abraço aqui para Maria, que está na escuta do programa, né, para amanhã você nos prestigiar com a visita aqui e comprar os produtos da Feira Agricoarte, a Feira da Economia Solidária e Popular e Solidária, né, aqui funcionando aqui no segundo domingo de cada mês, aqui na Praça Francisco Horácio de Brito, né, então nos prestigie com a sua presença, passe lá para comprar, né, algum produto, né, a partir das 7h e vai até a meio-dia, aqui na Praça Francisco Horácio, né, produtos aí do artesanato, do crochê, do corante, da agricultura, da literatura, né, venha conhecer, tá bom? Venha ver como é que é, produtos orgânicos da agricultura, de excelente qualidade, né, venha tomar aquela tapioquinha, aquele café, comer aquele pedacinho de bolo, curtir

0: com a gente, tá bom? E vamos programando também, estamos programando para fazer o primeiro aniversário já de um ano da feira para agora em novembro, né? Depois a gente passa mais aí informações e a divulgação. E também convidando, né? Reforçando aqui o convite para hoje, a 8ª novena de Nossa Senhora Aparecida, no sítio Cachoeira do Norte, né? A partir das 6h30, né? Tem aí a celebrante, hoje o celebrante é a Camila, e temos aí um noitário realizado pela associação e visitantes, né? Também teremos lá a participação da dona Maria José, representando o sindicato, o Carlinho Araújo, a Secretaria de Agricultura, né? E aí a gente pede aí a participação de todos, né? A responsável é a Karina, Rosana e a Rosalina, amiga Rosalina e a Mirlaine. E amanhã também tem a celebração, né, da nona novena com o padre Francivaldo e o noitário do movimento sacerdotal mariano e dos motoristas. Tá bom? Aí amanhã também tem o noitário dos motoristas. E logo após a novena, hoje, você também não pode deixar de perder. Teremos ali na Pizzaria Califórnia, né? Que traz para você hoje DJ Wallace, né? Tocando lá a partir das 9 horas da noite, a partir das 21 horas, neste sábado já, né? Músicas dos anos 80 e 90, né? Muito flashback, sertanejo, né? Aí na Pizzaria Califórnia do amigo Zé Antônio, você pode passar lá tomar um drink, né? 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E reforçando que segunda-feira não haverá atendimento na sede do sindicato devido ao feriado de Nossa Senhora Aparecida. Voltamos com as atividades na terça-feira. Também tem um atendimento jurídico na sede do sindicato com o Dr. Danley, né, do escritório Ranulfo Rodrigues. E a gente reforça, quem quiser alguma informação, tratar de algum caso, nos procure terça-feira, tá bom?
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0: Temos aqui uns agendamentos já no finalzinho do programa, né? Pra gente finalizar aqui. Temos aqui já programado, né, as visitas de cadastramento das famílias do projeto Sertão Vivo pela Emates, né? Esse programa do governo do estado, né, que vem para auxiliar e beneficiar os nossos agricultores e agricultoras familiares. Aí você tem que deixar pronto aí já organizadinho os documentos necessários, RG, CPF de todos os membros da família, o seu CAF, que é o Cadastro da Agricultura Familiar, e a folhinha, que é o extrato do CAD único que vai precisar, tá bom? Público prioritário, os agricultores e agricultoras familiares, mulheres chefes de família, que são as agricultoras, né? E a juventude, mulher e rapaz jovem, né? Tem a preferência no cadastro, né? Mas pode se cadastrar aposentados, quem tem algum trabalho, né? Mas fica para o último caso, tá bom? E a primeira agenda é dia 14 de outubro, né? Que é o Cocal e Jardim pela manhã. Aí o local ainda está aqui para definir, o que foi mandado aqui para a gente. No dia 15 de outubro é a Lagoa e Vila Verde. Lagoa e Vila Verde, pela manhã, será lá na sede da associação, ali da Lagoa do Américo, tá bom? Aí dia 19 de outubro tem a Baixa do Cedro em São Bernardo. Acredito que seja lá no São Bernardo, os cadastros, não foi repassado aqui. Dia 20 do 10, o São Luís e o Chique Chique. Dia 21 do 10 é a Umburana e Faveira. Dia 22 do 10, Faveira e Carnaval dos Medeiros, tá bom? Dia 26 do 10, Barra da Palmeira e Pau d'Arco. E dia 27/10, Olho d'Água e Junco.
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0: E aqui me despeço, né, de mais essa edição do programa, né? Agradecer aqui a colaboração do Elton Alves, agradecer a todos os nossos ouvintes, né, aos nossos diretores, aos nossos associados do sindicato, aos nossos agricultores e agricultoras, né? Desejar um excelente sábado, um excelente final de semana, agradecer imensamente pela audiência, agradecer a participação de quem participou, né? E Deus abençoe, um excelente final de semana. Muito obrigado pela oportunidade, né, de entrar na sua casa através desse programa, através desse microfone, através das ondas da Rádio Antena 5 FM. Muito obrigado. Obrigado pela audiência, pela atenção, pela paciência. E até o próximo programa, se assim Deus nos permitir e é de permitir. Muito obrigado e até mais.
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2: Tudo certo com você? Então tá ótimo. Está começando agora o Central da Biografia, o programa que leva você para dentro da vida dos grandes nomes da música. Central da Biografia, o encontro semanal com seu artista preferido. As histórias que marcaram gerações, os bastidores da carreira, curiosidades, emoção e a trajetória de quem fez e faz sucesso no Brasil e no mundo da música. Éder Machado na comunicação, prepare-se que hoje vamos viajar um pouco na trajetória de José Ribamar da Silva, Roberto Miller, ele que faleceu no último dia 24 de setembro. Sente na poltrona, aumente o volume e vamos viajar no mundo da música. 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

valorização do talento brasileiro, Roberto Miller, Saudade, Beija-me Muito e também Lembranças. Vamos contar um pouco agora da história de José Ribamar da Silva, Roberto Miller. Ele começou a carreira artística em 1955 na Rádio Timbira, em São Luís, no Maranhão. Anos depois, mudou-se para o Rio de Janeiro, onde buscou espaço no mercado musical e passou a se apresentar em programas de rádio e televisão. A projeção nacional veio na década de 60. Em 1963, no Rio de Janeiro, gravou Nunca Mais Brigarei Contigo, música que aparece entre os registros mais marcantes do início de sua carreira. Ao longo da trajetória, Roberto Miller gravou cerca de 80 LPs. Entre as canções associadas ao nome do cantor está Entre Espumas e um de seus maiores sucessos. O cantor também ficou conhecido pelo apelido de Pingo de Ouro, atribuído a ele pelo apresentador Chacrinha. Central da biografia especial Saudade, Roberto Miller. Vamos ouvir agora, na parte musical da programação, sim, Cansei de Humilhar.

0: Roberto Miller, Fruto Amargo, é o destaque de hoje do Central da Biografia, a valorização do talento brasileiro. Nós voltamos já.
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8: 2:37.
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E a Éder Machado na comunicação. Aqui, a valorização do talento brasileiro. Roberto Miller se tornou conhecido por interpretar músicas românticas e boleros. E construiu uma trajetória marcada por apresentações em programas de rádio e televisão. E pela conquista de discos de ouro. Roberto Miller estava internado desde o último dia 13 de setembro em um hospital em Recife.

nota de pesar. A neta do artista, Lídia Queiroz, contou que ele enfrentava problemas de saúde e estava acamado havia pelo menos 6 anos. Diz ela que o seu avô sofreu 3 AVCs, o primeiro em 2009. Os outros vieram em sequência nos anos seguintes. Até 2020, ele ainda estava mais lúcido, porém, devido à idade, as complicações, com o passar do tempo, foi piorando cada vez mais. Segundo Lídia, Dagmar Pereira, compositora e empresária de Roberto Miller, esteve entre as pessoas que acompanharam o cantor durante os últimos anos. Cuidava dele 24 horas por dia. Fora as cuidadoras também. Um anjo em nossas vidas, comentou. Roberto Miller morava em Recife havia mais de 30 anos. Mas

popular brasileira. No último dia 24 de setembro, nos despedimos de Roberto Miller. É o especial de hoje, no Central da Biografia, a valorização do talento brasileiro. Roberto Miller, saudade. Vamos ouvir Luz Negra.

nós ouvimos Não Te Responderei. Agora tem mais uma de Roberto Miller, O Mundo Não É o Que Você Pensa. Roberto Miller, especial Central.

0: na programação do Central da Biografia, Roberto Miller, Saudade por uma Mulher. Chegamos ao final de mais um Central da Biografia, a valorização do talento brasileiro. Foi uma horinha em destaque na programação. Éder Machado deseja a você uma ótima semana. Continue na sintonia da nossa programação. Um abraço, até a próxima.
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Salvador Jesus Cristo. Concedei-nos sacerdotes santos, inflamados no fogo do vosso amor, totalmente doados à edificação da vossa igreja. E vós, ó Maria, Mãe dos Sacerdotes, vós que sois onipotência suplicante, socorrei-nos a todos, nos trabalhos e nas dificuldades em que se encontrarem. Virgem Mãe, Rainha dos Apóstolos de Jesus, aumentai nas famílias o amor e o respeito aos sacerdotes. Suscitai novas vocações sacerdotais e religiosas. Guiai, segundo o amor do vosso coração, os nossos seminaristas, para que sejam mais tarde dignos ministros do altar, santos e dedicados pastores do povo cristão. Assim seja.

às 3 horas da tarde. Implora a minha misericórdia, especialmente pelos pecadores, e ao menos por um breve tempo, reflete sobre a minha paixão, sobre o abandono em que me encontrei no momento da agonia. Esta é a hora de grande misericórdia para o mundo inteiro. Nessa hora, não negarei nada à alma que me pedir, em nome da minha paixão.

0: Furtado.
1: Queridos irmãos e irmãs, estamos na hora da misericórdia. Esse momento de oração. Todo o Ceará, o Brasil e o mundo unidos na mesma fé. Inicia a oração do terço da Divina Misericórdia. Em nome do Pai e do Filho e do Espírito Santo.
2: Amém.
1: Vós morreste, Jesus, mas uma fonte de vida jorrou para as almas e abriu-se um mar de misericórdia para o mundo. Ó fonte de vida, insondável misericórdia de Deus, nesta hora, envolvei o mundo inteiro, envolvei os pecadores, os doentes, os que sofrem e derramai-vos sobre nós. Pai nosso que estás nos céus, santificado seja o vosso nome. Venha a nós o vosso reino. Seja feita a vossa vontade, assim na terra como no céu. O pão nosso de cada dia nos dai hoje. Perdoai-nos as nossas ofensas, assim como nós perdoamos a quem nos tem ofendido. E não nos deixeis cair em tentação, mas livrai-nos do mal. Amém. Ave Maria, cheia de graça, o Senhor é convosco. Bendita sois vós entre as mulheres, e bendito é o fruto do vosso ventre, Jesus. Santa Maria, Mãe de Deus, rogai por nós, pecadores, agora e na hora de nossa morte. Amém. Creio em Deus Pai Todo-Poderoso, Criador do céu e da terra, e em Jesus Cristo, seu único Filho, nosso Senhor, que foi concebido pelo poder do Espírito Santo, nasceu da Virgem Maria, padeceu sob Pôncio Pilatos, foi crucificado, morto e sepultado, desceu à mansão dos mortos, ressuscitou ao terceiro dia, subiu aos céus, está sentado à direita de Deus Pai Todo-Poderoso, de onde há de vir a julgar os vivos e os mortos. Creio no Espírito Santo, na Santa Igreja Católica, na comunhão dos santos, na remissão dos pecados, na ressurreição da carne, na vida eterna. Amém. Primeiro mistério. Eterno Pai, eu vos ofereço o corpo e o sangue, a alma e a divindade de vosso diletíssimo Filho, nosso Senhor Jesus Cristo, em expiação dos nossos pecados e dos do mundo inteiro. Pela sua dolorosa paixão,
2: tende misericórdia de nós e do mundo inteiro.
1: Pela sua dolorosa paixão,
2: tende misericórdia de nós e do mundo inteiro.
1: Pela sua dolorosa paixão,
2: tende misericórdia de nós e do mundo inteiro.
1: Pela sua dolorosa paixão,
2: tende misericórdia de nós e do mundo inteiro.
1: Pela sua dolorosa paixão,
2: tende misericórdia de nós e do mundo inteiro.
1: Pela sua dolorosa paixão,
2: tende misericórdia de nós e do mundo inteiro.
1: Pela sua dolorosa paixão,
2: tende misericórdia de nós e do mundo inteiro.
1: Pela sua dolorosa paixão,
2: tende misericórdia de nós e do mundo inteiro.
1: Pela sua dolorosa paixão,
2: tende misericórdia de nós e do mundo inteiro.
1: Pela sua dolorosa paixão,
2: tende misericórdia de nós e do mundo inteiro.
1: Ó sangue e água, que jorrastes do coração de Jesus como fonte de misericórdia para nós,
2: eu confio em vós.
1: Segundo mistério. Eterno Pai, eu vos ofereço o corpo e o sangue, a alma e a divindade de vosso diletíssimo Filho, nosso Senhor Jesus Cristo, em expiação dos nossos pecados e dos do mundo inteiro. Pela sua dolorosa paixão,
2: tende misericórdia de nós e do mundo inteiro.
1: Pela sua dolorosa paixão,
2: tende misericórdia de nós e do mundo inteiro.
1: Pela sua dolorosa paixão,
2: tende misericórdia de nós e do mundo inteiro.
1: Pela sua dolorosa paixão,
2: tende misericórdia de nós e do mundo inteiro.
1: Pela sua dolorosa paixão,
2: tende misericórdia de nós e do mundo inteiro.
1: Pela sua dolorosa paixão,
2: tende misericórdia de nós e do mundo inteiro.
1: Pela sua dolorosa paixão,
2: tende misericórdia de nós e do mundo inteiro.
1: Pela sua dolorosa paixão,
2: tende misericórdia de nós e do mundo inteiro.
1: Pela sua dolorosa paixão,
2: tende misericórdia de nós e do mundo inteiro.
1: Pela sua dolorosa paixão,
2: tende misericórdia de nós e do mundo inteiro.
1: Ó sangue e água, que jorrastes do coração de Jesus como fonte de misericórdia para nós,
2: eu confio em vós.
1: Vamos rezar agora o terceiro mistério. Eterno Pai, eu vos ofereço o corpo e o sangue, a alma e a divindade de vosso diletíssimo Filho, nosso Senhor Jesus Cristo, em expiação dos nossos pecados e dos do mundo inteiro. Pela sua dolorosa paixão,
2: tende misericórdia de nós e do mundo inteiro.
1: Pela sua dolorosa paixão,
2: tende misericórdia de nós e do mundo inteiro.
1: Pela sua dolorosa paixão,
2: tende misericórdia de nós e do mundo inteiro.
1: Pela sua dolorosa paixão,
2: tende misericórdia de nós e do mundo inteiro.
1: Pela sua dolorosa paixão,
2: tende misericórdia de nós e do mundo inteiro.
1: Pela sua dolorosa paixão,
2: tende misericórdia de nós e do mundo inteiro.
1: Pela sua dolorosa paixão,
2: tende misericórdia de nós e do mundo inteiro.
1: Pela sua dolorosa paixão,
2: tende misericórdia de nós e do mundo inteiro.
1: Pela sua dolorosa paixão,
2: tende misericórdia de nós e do mundo inteiro.
1: Pela sua dolorosa paixão,
2: tende misericórdia de nós e do mundo inteiro.
1: Ó sangue e água, que jorrastes do coração de Jesus como fonte de misericórdia para nós,
2: eu confio em vós.
1: Quarto mistério. Eterno Pai, eu vos ofereço o corpo e o sangue, a alma e a divindade de vosso diletíssimo Filho, nosso Senhor Jesus Cristo, em expiação dos nossos pecados e dos do mundo inteiro. Pela sua dolorosa paixão,
2: tende misericórdia de nós e do mundo inteiro.
1: Pela sua dolorosa paixão,
2: tende misericórdia de nós e do mundo inteiro.
1: Pela sua dolorosa paixão,
2: tende misericórdia de nós e do mundo inteiro.
1: Pela sua dolorosa paixão,
2: tende misericórdia de nós e do mundo inteiro.
1: Pela sua dolorosa paixão,
2: tende misericórdia de nós e do mundo inteiro.
1: Pela sua dolorosa paixão,
2: tende misericórdia de nós e do mundo inteiro.
1: Pela sua dolorosa paixão,
2: tende misericórdia de nós e do mundo inteiro.
1: Pela sua dolorosa paixão,
2: tende misericórdia de nós e do mundo inteiro.
1: Pela sua dolorosa paixão,
2: tende misericórdia de nós e do mundo inteiro.
1: Pela sua dolorosa paixão,
2: tende misericórdia de nós e do mundo inteiro.
1: Ó sangue e água, que jorrastes do coração de Jesus como fonte de misericórdia para nós,
2: eu confio em vós.
1: Quinto e último mistério. Eterno Pai, eu vos ofereço o corpo e o sangue, a alma e a divindade de vosso diletíssimo Filho, nosso Senhor Jesus Cristo, em expiação dos nossos pecados e dos do mundo inteiro. Pela sua dolorosa paixão,
2: tende misericórdia de nós e do mundo inteiro.
1: Pela sua dolorosa paixão,
2: tende misericórdia de nós e do mundo inteiro.
1: Pela sua dolorosa paixão,
2: tende misericórdia de nós e do mundo inteiro.
1: Pela sua dolorosa paixão,
2: tende misericórdia de nós e do mundo inteiro.
1: Pela sua dolorosa paixão,
2: tende misericórdia de nós e do mundo inteiro.
1: Pela sua dolorosa paixão,
2: tende misericórdia de nós e do mundo inteiro.
1: Pela sua dolorosa paixão,
2: tende misericórdia de nós e do mundo inteiro.
1: Pela sua dolorosa paixão,
2: tende misericórdia de nós e do mundo inteiro.
1: Pela sua dolorosa paixão,
2: tende misericórdia de nós e do mundo inteiro.
1: Pela sua dolorosa paixão,
2: tende misericórdia de nós e do mundo inteiro.
1: Ó sangue e água, que jorrastes do coração de Jesus como fonte de misericórdia para nós,
2: eu confio em vós.
1: Levante a sua mão direita e proclame junto comigo: Deus Santo, Deus Forte, Deus Imortal, tende piedade de nós e do mundo inteiro. Deus Santo, Deus Forte, Deus Imortal, tende piedade de nós e do mundo inteiro. Deus Santo, Deus Forte, Deus Imortal, tende piedade de nós e do mundo inteiro. Oremos. Ó Deus eterno, em que a misericórdia é insondável e o tesouro da compaixão inesgotável, olhai propício para nós e multiplicai em nós a vossa misericórdia, para que não desesperemos nos momentos difíceis, nem esmoreçamos, mas nos submetamos com grande confiança a vossa santa vontade, que é amor e a própria misericórdia.
2: Amém.
1: O Senhor esteja convosco.
2: Ele está no meio de nós.
1: Senhor Deus, dignai-vos abençoar todos os nossos ouvintes. Abençoa esta água, Senhor, esses remédios, a roupa dos enfermos. Visitai esta casa, este hospital, esta cidade. Visitai, Senhor, os vossos filhos e filhas. Cumulai-os com a tua graça e misericórdia. Em nome do Pai, e do Filho, e do Espírito Santo. Amém.

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3: E aí, pessoal? Tô chegando.
4: Renato Neves.
3: Fala, minha gente, tudo de bom pra todo mundo? Renato Neves invadindo o seu rádio no programa Top 10 Brasil. As melhores músicas, as mais tocadas e o nosso jeito de fazer FM que só a gente tem. Abraçar você no Brasil, no Japão, na Nova Zelândia, Inglaterra, Estados Unidos, onde quer que você esteja, para onde quer que você vá, obrigado pelo carinho, até porque a gente tá na rede mundial de computadores também. Nosso programa tá no ar, no rádio e na internet, para todo mundo ouvir. Então tem muita gente boa acompanhando o Brasilzão aí afora, no Brasil, fora do Brasil, programa Top 10. Coisa boa, né? Vamos juntos então, trazendo as mais tocadas, aquelas que estão fazendo o maior sucesso nas principais paradas, seja no rádio, nas plataformas digitais, nas redes sociais, tudo isso junto e misturado no programa único que faz a diferença na nossa programação, no seu rádio, no seu fim de semana. Posso contar com você? A sua audiência é muito importante, a sua companhia é especial aqui junto conosco. Vamos lá então, que é menos papo, é mais músicas e o décimo lugar de hoje já vem chegando.
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3: Tem ela, Ana Castela. Alô, Aninha, sou seu fã. É que eu não te esqueci o nome da música.

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1: Em oitavo lugar tem Maiara e Maraíza, 90-10. Aumenta o som, é o sertanejo marcando presença.
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1: Em quinto lugar tem Cleiton e Romário, Chuva de Bênçãos.
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0: 2.
1: Em terceiro lugar, tem Simone Mendes, Direitos Iguais, no som do nosso Top 10. E você aí na torcida, quem será que vai ser primeiro lugar daqui a pouquinho, hein? Canta, Simone, canta, Simone.

0: E intervalo pequenininho, a gente volta já já trazendo mais músicas e muito mais som legal no Sai Daí Não. Negócio aqui tá pegando fogo, daqui a pouquinho tem muita música boa. Tem o segundo e o primeiro lugar, já já, conto com você, hein? É rapidinho.
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10: 3 horas e 58 minutos.
0: E aí, gente boa, já de volta. Programa Top 10 Brasil no seu rádio, invadindo o seu fim de semana e trazendo os grandes sucessos, tudo aquilo que é lançamento, tocando aqui pra você na marca da Exclusivaça. Pois bem, o segundo lugar vem chegando.
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0: E tem Zé Neto e Cristiano, Cadeira Cativa.

0: E gostou, faz barulho aí.
1: O primeiro lugar continua com o embaixador Gustavo Lima, Bala Alojada. Sucesso na nossa super comunicativa.
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Aí então, sou do Gustavão, medalha de ouro, parabéns, Gustavo Lima, o embaixador, grande sucesso, um dos maiores cantores do Brasil na atualidade. E agora a gente dá uma pausa, né, nas 10 mais pedidas, que finalizou, para começar o Top 10 Mundo, trazendo aquelas mais tocadas fora do Brasil, que você também acompanha aqui na marca da Exclusivaça. Aumenta o som, pessoal, bom fim de semana. O melhor do rádio para você tá no ar.

0: 10. Finalzinho do Top 10 Mundo, vem chegando agora as mais pedidas, as mais ouvidas nas plataformas digitais, no Brasil, fora do Brasil, aquelas que você acompanha pelas redes sociais, no YouTube, né, em outras plataformas, tudo isso para trazer ainda mais atualidade, atualização no mundo musical para você aqui no seu rádio. Nosso programa aí é atualização musical, deixar você por dentro de tudo. Posso contar contigo? Aumenta o som que mais uma pancada de sucessos vem chegando pra gente. Simbora então!
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0: Boa noite, Uberlândia! Faz barulho aí, Uberlândia, que eu quero ouvir! Que coisa linda, galera! Obrigado!
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0: estocada.
1: E que pena que acabou! Que pena que acabou, pessoal! Que pena que acabou! Oh, oh, oh, oh. É a música do Gustavão, né? Vou cantar não pra você não desligar o rádio, tá? Ó, obrigado pelo carinho, pela participação. Foi ótimo ter estado com você neste fim de semana maravilhoso e mais uma edição inédita do Top 10 Brasil. A gente se encontra agora próximo fim de semana. É, desanima não, que próximo fim de semana tem mais, tá? Beijo no coração, felicidades, tudo de bom pra todo mundo. E é claro,

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0: 5 horas e 12 minutos. 100% forró.
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0: verdade.
1: Obrigada, Dorival.
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0: 5:39.
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0: 6:15.
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0: coisa linda.
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0: produção. Que honra demais poder estar aqui, viu?
1: Você tá doido.
0: Obrigado, gente. Obrigado.
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0: Muito obrigado, muito obrigado.
1: Curilão, obrigado, querido, demais.
0: Tamo junto, cara. Obrigado, fundo do meu coração.
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1: Você tá doido? Cê Rick Jumar e Panda.
0: Amigo, é sem que? Moderação, viu?
1: Sem moderação nenhuma.
2: Volume 7 horas e 54 minutos.

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2: Oito horas e 3 minutos.

0: Muito obrigado.
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5: Obrigado pela música que você escolheu, viu? Uma das minhas preferidas. Juliana!

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0: Valeu, galera!
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4: 8 horas e 47 minutos.
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